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2: Agora as previsões para Áries, Touro e Gêmeos. Signo de Áries.
3: Nascidos entre 21 de março a 20 de abril.
4: Ariano, o dia promete momentos agradáveis com Lua e Vênus favoráveis. Bora curtir com a galera que te entende de verdade. Sabe aquela amiga que tá sempre do seu lado? Hoje é dia de aproveitar com ela. No amor, expressar o que sente é a chave para resolver qualquer pepino com o crush. Nos estudos, se organize e o dia promete.
2: Signo de Touro.
3: Nascidos entre 21 de abril a 21 de maio.
4: Taurino, a conexão emocional aumenta hoje, principalmente em casa. Ótimo para fortalecer as relações íntimas e lidar com os desafios. No amor, a coragem é sua aliada para fortalecer a relação. Não ignore os probleminhas do dia a dia. Resolvê-los mostra o quanto você se importa.
2: Signo de Gêmeos.
3: Nascidos entre 22 de maio a 21 de junho.
4: Geminiano, a quarta vem cheia de energia comunicativa e carisma com Lua e Vênus favoráveis. Interações mais divertidas à vista. Só atenção com a privacidade, ok? No amor, o céu sugere uma união mais forte com o crush. Nas amizades, vale a pena ajudar alguém. Nos estudos, foco nos desafios sem desanimar.
2: Já já voltamos com as previsões para Câncer, Leão e Virgem.
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2: Agora, as previsões para Câncer, Leão e Virgem. Signo de Câncer.
3: Nascidos entre 22 de junho a 22 de julho.
4: Canceriano, hoje é dia da criatividade brilhar. No amor, podem surgir dificuldades, mas encare tudo de forma positiva e invista em melhorias na relação. Com Lua e Vênus se encontrando, administrar bem os gastos pode melhorar sua qualidade de vida. Na escola, confie na intuição e use a razão, tá?
2: Signo de Leão.
3: Nascidos entre 23 de julho a 22 de agosto.
4: Leonino, a quarta é de confiança. A dupla Lua e Vênus impulsiona a autoestima e as aspirações. Voa alto. Plutão pede equilíbrio entre vida pessoal e social. No amor, é hora de equilibrar prós e contras na rotina amorosa, sem ansiedade quanto ao futuro. Vai com calma e tudo flui.
2: Signo de Virgem.
3: Nascidos entre 23 de agosto a 22 de setembro.
4: Virginiano, o dia traz consciência das próprias emoções e alguns desafios nos relacionamentos. Mas calma, nem tudo são provas difíceis. No amor, leve a relação de forma mais leve. Dosar o que sente e enfrentar juntos testes da rotina pode ser a chave. Esse momento provoca crescimento emocional, mesmo sendo desafiador.
2: Já já voltamos com as previsões para Libra, Escorpião e Sagitário.
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2: Agora, as previsões para Libra, Escorpião e Sagitário. Signo de Libra.
3: Nascidos entre 23 de setembro a 23 de outubro.
4: Libriano, hoje é dia de muita conexão com os amigos. O céu aponta que estar perto de pessoas mais experientes pode te ensinar bastante. No amor, enfrentar problemas corriqueiros com maturidade pode fortalecer ainda mais a relação. Respira fundo e vá em frente. Você consegue!
2: Signo de Escorpião.
3: Nascidos entre 24 de outubro a 22 de novembro.
4: Escorpiano, o dia promete! Seus talentos estão em alta e podem dar um up nos estudos, mesmo com alguns desafios tirando você da rotina. Mantenha tudo equilibrado, tá? Na paquera, pode ser hora de decidir o que você realmente quer. As amizades também merecem atenção. Curta e valorize esses momentos.
2: Signo de Sagitário.
3: Nascidos entre 23 de novembro a 22 de dezembro.
4: Sagitariano, o otimismo está lá em cima hoje. Mesmo que apareçam desafios, dá para extrair coisas boas. Busque segurança e solidariedade nos amigos. No amor, pode ser hora de pensar no futuro com o crush e fortalecer esse envolvimento. Bora planejar? Nos estudos, um plano bem estruturado faz toda a diferença.
2: Já já voltamos com as previsões para Capricórnio, Aquário e Peixes.
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2: Agora, as previsões para Capricórnio, Aquário e Peixes. signo de Capricórnio.
3: Nascidos entre 22 de dezembro a 20 de janeiro.
4: Capricorniano, hoje pode ser dia de se desapegar do que não te serve mais e focar no fortalecimento emocional. Sua casa pode ser um lugar de serenidade. Aproveite! No amor, organize os sentimentos e encare o romance com mais disposição. Nas amizades, alguns desafios podem aparecer, mas nada que você não supere. Nos estudos, determinação extra ajuda muito.
2: Signo de Aquários.
3: Nascidos entre 21 de janeiro a 20 de fevereiro.
4: Aquariano, o dia é agradável para fortalecer os vínculos. Amor e amizade ganham um aspecto favorável com Lua e Vênus em sintonia. Só cuidado para não ficar dependente emocionalmente, ok? Nos estudos, comunicação clara é a chave. No amor, arrume o coração e encare o romance com disposição.
2: Signo de Peixes.
3: Nascidos entre 21 de fevereiro a 20 de março.
4: Pisciano, o dia é repleto de prazer e criatividade na rotina escolar. Encare os desafios de forma ousada. Fique de olho nos gastos e valorize alternativas. No amor, o aspecto favorável entre Lua e Vênus pede equilíbrio para resolver pequenas brigas. Nada de impulsividade, e sim, muito bom humor.
2: Você conferiu o horóscopo do dia. 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
5: Quarta-feira, 17 de junho de 2026, está entrando no ar mais uma edição do nosso Repórter Destaque. Eu sou Kleber Salles e a partir de agora você vai ficar muito bem informado com as últimas informações do Brasil e do mundo, as notícias chegando até você. A plataforma MEC Idiomas, criada pelo Ministério da Educação para oferecer cursos gratuitos de inglês e espanhol, já ultrapassou a marca de 212 mil usuários em todo o país. O serviço está disponível tanto pelo site oficial quanto por aplicativo e busca ampliar o acesso ao aprendizado de línguas estrangeiras de forma totalmente grátis. Os cursos são organizados em 6 níveis de conhecimento, com módulos que trabalham leitura, escrita, compreensão auditiva e conversação. O objetivo é atender estudantes em diferentes etapas do aprendizado, desde quem está começando até aqueles que desejam aperfeiçoar o domínio do idioma. Entre os recursos oferecidos estão testes de proficiência e um agente de inteligência artificial capaz de tirar dúvidas, auxiliar nos estudos e até praticar conversação com os usuários. A tecnologia foi incorporada para tornar o aprendizado mais interativo e personalizado. Segundo o Ministério da Educação, a iniciativa faz parte das ações voltadas à democratização do ensino e ao fortalecimento da formação acadêmica e profissional dos brasileiros. Eu sou Kleber Salles e volto daqui a pouco com mais informações no seu rádio. Fique ligado.
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5: Milhões de brasileiros ainda têm dinheiro esquecido em bancos e instituições financeiras. Segundo o Banco Central, quase 483 milhões de reais foram resgatados apenas em abril, mas ainda existem bilhões de reais disponíveis para saque por pessoas físicas e empresas. Parte desses recursos foi transferida pelo governo para o Fundo de Garantia de Operações, que servirá de apoio ao programa Desenrola Brasil 2.0. Mesmo assim, os valores continuam pertencendo aos titulares e poderão ser solicitados dentro do prazo que será definido em edital oficial. Para verificar se existe algum dinheiro disponível, basta acessar o sistema de valores a receber e informar CPF e data de nascimento, ou CNPJ e data de abertura da empresa. Caso haja saldo, o resgate exige uma conta gov.br nos níveis prata ou ouro, com verificação em duas etapas. O recebimento pode ser feito diretamente com a instituição financeira, pelo próprio sistema do Banco Central ou por meio da função de resgate automático, disponível para pessoas físicas que possuem chave Pix vinculada ao CPF. A adesão ao serviço é opcional e evita consultas frequentes à plataforma. Eu sou Kleber Salles e volto daqui a pouco com mais notícias no seu rádio. Fique ligado.
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5: Você já percebeu que muita gente nem fala mais em dar um Google? Principalmente entre os mais jovens, cresce o hábito de usar redes sociais como TikTok e Instagram para pesquisar informações, conhecer produtos ou até tirar dúvidas do dia a dia. Segundo dados da Adobe, cerca de 40% da geração Z já prefere buscar respostas diretamente nessas plataformas. Em vez de textos longos ou listas de links, o público procura vídeos curtos, demonstrações práticas e relatos de pessoas que já tiveram determinada experiência. Essa mudança também obriga empresas e criadores de conteúdo a repensarem suas estratégias. Hoje não basta aparecer apenas nos mecanismos de busca tradicionais. É preciso produzir conteúdo relevante dentro das próprias redes sociais para ser encontrado pelo consumidor. O movimento é tão forte que o próprio Google passou a incorporar vídeos do TikTok e do YouTube Shorts em seus resultados de pesquisa. Para especialistas, essa tendência confirma uma transformação no comportamento digital, cada vez mais baseada em conteúdo visual, recomendações e experiências compartilhadas. Termina aqui a edição desta quarta-feira do nosso Repórter Destaque. Com a apresentação e a produção de Kleber Salles, o Repórter Destaque volta amanhã. Grande abraço para você e até lá!
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2: Agora as previsões para Áries, Touro e Gêmeos. Signo de Áries.
1: Nascidos entre 21 de março a 20 de abril.
3: Ariano, o dia promete momentos agradáveis com Lua e Vênus favoráveis. Bora curtir com a galera que te entende de verdade. Sabe aquela amiga que tá sempre do seu lado? Hoje é dia de aproveitar com ela. No amor, expressar o que sente é a chave para resolver qualquer pepino com o crush. Nos estudos, se organize e o dia promete.
2: Signo de Touro.
1: Nascidos entre 21 de abril a 21 de maio.
3: Taurino, a conexão emocional aumenta hoje, principalmente em casa. Ótimo para fortalecer as relações íntimas e lidar com os desafios. No amor, a coragem é sua aliada para fortalecer a relação. Não ignore os probleminhas do dia a dia. Resolvê-los mostra o quanto você se importa.
2: Signo de Gêmeos.
1: Nascidos entre 22 de maio a 21 de junho.
3: Geminiano, a quarta vem cheia de energia comunicativa e carisma com Lua e Vênus favoráveis. Interações mais divertidas à vista. Só atenção com a privacidade, ok? No amor, o céu sugere uma união mais forte com o crush. Nas amizades, vale a pena ajudar alguém. Nos estudos, foco nos desafios sem desanimar.
2: Já já voltamos com as previsões para Câncer, Leão e Virgem.
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1: Confira seu signo.
2: Agora, as previsões para Câncer, Leão e Virgem. Signo de Câncer.
1: Nascidos entre 22 de junho a 22 de julho.
3: Canceriano, hoje é dia da criatividade brilhar. No amor, podem surgir dificuldades, mas encare tudo de forma positiva e invista em melhorias na relação. Com Lua e Vênus se encontrando, administrar bem os gastos pode melhorar sua qualidade de vida. Na escola, confie na intuição e use a razão, tá?
2: Signo de Leão.
1: Nascidos entre 23 de julho a 22 de agosto.
3: Leonino, a quarta é de confiança. A dupla Lua e Vênus impulsiona a autoestima e as aspirações. Voa alto. Plutão pede equilíbrio entre vida pessoal e social. No amor, é hora de equilibrar prós e contras na rotina amorosa, sem ansiedade quanto ao futuro. Vai com calma e tudo flui.
2: Signo de Virgem.
1: Nascidos entre 23 de agosto a 22 de setembro.
3: Virginiano, o dia traz consciência das próprias emoções e alguns desafios nos relacionamentos. Mas calma, nem tudo são provas difíceis. No amor, leve a relação de forma mais leve. Dosar o que sente e enfrentar juntos os testes da rotina pode ser a chave. Esse momento provoca crescimento emocional, mesmo sendo desafiador.
2: Já já voltamos com as previsões para Libra, Escorpião e Sagitário.
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1: Confira seu signo.
2: Agora, as previsões para Libra, Escorpião e Sagitário. Signo de Libra.
1: Nascidos entre 23 de setembro a 23 de outubro.
3: Libriano, hoje é dia de muita conexão com os amigos. O céu aponta que estar perto de pessoas mais experientes pode te ensinar bastante. No amor, enfrentar problemas corriqueiros com maturidade pode fortalecer ainda mais a relação. Respira fundo e vá em frente. Você consegue!
2: Signo de Escorpião.
1: Nascidos entre 24 de outubro a 22 de novembro.
3: Escorpiano, o dia promete! Seus talentos estão em alta e podem dar um up nos estudos, mesmo com alguns desafios tirando você da rotina. Mantenha tudo equilibrado, tá? Na paquera, pode ser hora de decidir o que você realmente quer. As amizades também merecem atenção. Curta e valorize esses momentos.
2: Signo de Sagitário.
1: Nascidos entre 23 de novembro a 22 de dezembro.
3: Sagitariano, o otimismo está lá em cima hoje. Mesmo que apareçam desafios, dá para extrair coisas boas. Busque segurança e solidariedade nos amigos. No amor, pode ser hora de pensar no futuro com o crush e fortalecer esse envolvimento. Bora planejar? Nos estudos, um plano bem estruturado faz toda a diferença.
2: Já já voltamos com as previsões para Capricórnio, Aquário e Peixes.
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1: Confira seu signo.
2: Agora, as previsões para Capricórnio, Aquário e Peixes. signo de Capricórnio.
1: Nascidos entre 22 de dezembro a 20 de janeiro.
3: Capricorniano, hoje pode ser dia de se desapegar do que não te serve mais e focar no fortalecimento emocional. Sua casa pode ser um lugar de serenidade. Aproveite! No amor, organize os sentimentos e encare o romance com mais disposição. Nas amizades, alguns desafios podem aparecer, mas nada que você não supere. Nos estudos, determinação extra ajuda muito.
2: Signo de Aquários.
1: Nascidos entre 21 de janeiro a 20 de fevereiro.
3: Aquariano, o dia é agradável para fortalecer os vínculos. Amor e amizade ganham um aspecto favorável com Lua e Vênus em sintonia. Só cuidado para não ficar dependente emocionalmente, ok? Nos estudos, comunicação clara é a chave. No amor, arrume o coração e encare o romance com disposição.
2: Signo de Peixes.
1: Nascidos entre 21 de fevereiro a 20 de março.
3: Pisciano, o dia é repleto de prazer e criatividade na rotina escolar. Encare os desafios de forma ousada. Fique de olho nos gastos e valorize alternativas. No amor, o aspecto favorável entre Lua e Vênus pede equilíbrio para resolver pequenas brigas. Nada de impulsividade, e sim, muito bom humor.
2: Você conferiu o horóscopo do dia. Por hoje é só.
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4: Quarta-feira, 17 de junho de 2026, está entrando no ar mais uma edição do nosso Repórter Destaque. Eu sou Kleber Salles e a partir de agora você vai ficar muito bem informado com as últimas informações do Brasil e do mundo, as notícias chegando até você. A plataforma MEC Idiomas, criada pelo Ministério da Educação para oferecer cursos gratuitos de inglês e espanhol, já ultrapassou a marca de 212 mil usuários em todo o país. O serviço está disponível tanto pelo site oficial quanto por aplicativo e busca ampliar o acesso ao aprendizado de línguas estrangeiras de forma totalmente grátis. Os cursos são organizados em 6 níveis de conhecimento, com módulos que trabalham leitura, escrita, compreensão auditiva e conversação. O objetivo é atender estudantes em diferentes etapas do aprendizado, desde quem está começando até aqueles que desejam aperfeiçoar o domínio do idioma. Entre os recursos oferecidos estão testes de proficiência e um agente de inteligência artificial capaz de tirar dúvidas, auxiliar nos estudos e até praticar conversação com os usuários. A tecnologia foi incorporada para tornar o aprendizado mais interativo e personalizado. Segundo o Ministério da Educação, a iniciativa faz parte das ações voltadas à democratização do ensino e ao fortalecimento da formação acadêmica e profissional dos brasileiros. Eu sou Kleber Salles e volto daqui a pouco com mais informações no seu rádio. Fique ligado.
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4: Milhões de brasileiros ainda têm dinheiro esquecido em bancos e instituições financeiras. Segundo o Banco Central, quase 483 milhões de reais foram resgatados apenas em abril, mas ainda existem bilhões de reais disponíveis para saque por pessoas físicas e empresas. Parte desses recursos foi transferida pelo governo para o Fundo de Garantia de Operações, que servirá de apoio ao programa Desenrola Brasil 2.0. Mesmo assim, os valores continuam pertencendo aos titulares e poderão ser solicitados dentro do prazo que será definido em edital oficial. Para verificar se existe algum dinheiro disponível, basta acessar o sistema de valores a receber e informar CPF e data de nascimento, ou CNPJ e data de abertura da empresa. Caso haja saldo, o resgate exige uma conta gov.br nos níveis prata ou ouro, com verificação em 2 etapas. O recebimento pode ser feito diretamente com a instituição financeira pelo próprio sistema do Banco Central ou por meio da função de resgate automático disponível para pessoas físicas que possuem chave Pix vinculada ao CPF. A adesão ao serviço é opcional e evita consultas frequentes à plataforma. Eu sou Kleber Salles e volto daqui a pouco com mais notícias no seu rádio. Fique ligado.
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4: Você já percebeu que muita gente nem fala mais em dar um Google? Principalmente entre os mais jovens, cresce o hábito de usar redes sociais como TikTok e Instagram para pesquisar informações, conhecer produtos ou até tirar dúvidas do dia a dia. Segundo dados da Adobe, cerca de 40% da geração Z já prefere buscar respostas diretamente nessas plataformas. Em vez de textos longos ou listas de links, o público procura vídeos curtos, demonstrações práticas e relatos de pessoas que já tiveram determinada experiência. Essa mudança também obriga empresas e criadores de conteúdo a repensarem suas estratégias. Hoje não basta aparecer apenas nos mecanismos de busca tradicionais. É preciso produzir conteúdo relevante dentro das próprias redes sociais para ser encontrado pelo consumidor. O movimento é tão forte que o próprio Google passou a incorporar vídeos do TikTok e do YouTube Shorts em seus resultados de pesquisa. Para especialistas, essa tendência confirma uma transformação no comportamento digital, cada vez mais baseada em conteúdo visual, recomendações e experiências compartilhadas. Termina aqui a edição desta quarta-feira do nosso Repórter Destaque. Com a apresentação e a produção de Kleber Salles, o Repórter Destaque volta amanhã. Grande abraço para você e até lá!
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2: Agora as previsões para Áries, Touro e Gêmeos. Signo de Áries.
1: Nascidos entre 21 de março a 20 de abril.
3: Ariano, o dia promete momentos agradáveis com Lua e Vênus favoráveis. Bora curtir com a galera que te entende de verdade. Sabe aquela amiga que tá sempre do seu lado? Hoje é dia de aproveitar com ela. No amor, expressar o que sente é a chave para resolver qualquer pepino com o crush. Nos estudos, se organize e o dia promete.
2: Signo de Touro.
1: Nascidos entre 21 de abril a 21 de maio.
3: Taurino, a conexão emocional aumenta hoje, principalmente em casa. Ótimo para fortalecer as relações íntimas e lidar com os desafios. No amor, a coragem é sua aliada para fortalecer a relação. Não ignore os probleminhas do dia a dia. Resolvê-los mostra o quanto você se importa.
2: Signo de Gêmeos.
1: Nascidos entre 22 de maio a 21 de junho.
3: Geminiano, a quarta vem cheia de energia comunicativa e carisma com Lua e Vênus favoráveis. Interações mais divertidas à vista. Só atenção com a privacidade, ok? No amor, o céu sugere uma união mais forte com o crush. Nas amizades, vale a pena ajudar alguém. Nos estudos, foco nos desafios sem desanimar.
2: Já já voltamos com as previsões para Câncer, Leão e Virgem.
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1: Confira seu signo.
2: Agora, as previsões para Câncer, Leão e Virgem. Signo de Câncer.
1: Nascidos entre 22 de junho a 22 de julho.
3: Canceriano, hoje é dia da criatividade brilhar. No amor, podem surgir dificuldades, mas encare tudo de forma positiva e invista em melhorias na relação. Com Lua e Vênus se encontrando, administrar bem os gastos pode melhorar sua qualidade de vida. Na escola, confie na intuição e use a razão, tá?
2: Signo de Leão.
1: Nascidos entre 23 de julho a 22 de agosto.
3: Leonino, a quarta é de confiança. A dupla Lua e Vênus impulsiona a autoestima e as aspirações. Voa alto. Plutão pede equilíbrio entre vida pessoal e social. No amor, é hora de equilibrar prós e contras na rotina amorosa, sem ansiedade quanto ao futuro. Vai com calma e tudo flui.
2: Signo de Virgem.
1: Nascidos entre 23 de agosto a 22 de setembro.
3: Virginiano, o dia traz consciência das próprias emoções e alguns desafios nos relacionamentos. Mas calma, nem tudo são provas difíceis. No amor, leve a relação de forma mais leve. Dosar o que sente e enfrentar juntos testes da rotina pode ser a chave. Esse momento provoca crescimento emocional, mesmo sendo desafiador.
2: Já já voltamos com as previsões para Libra, Escorpião e Sagitário.
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1: Confira seu signo.
2: Agora, as previsões para Libra, Escorpião e Sagitário. Signo de Libra.
1: Nascidos entre 23 de setembro a 23 de outubro.
3: Libriano, hoje é dia de muita conexão com os amigos. O céu aponta que estar perto de pessoas mais experientes pode te ensinar bastante. No amor, enfrentar problemas corriqueiros com maturidade pode fortalecer ainda mais a relação. Respira fundo e vá em frente. Você consegue!
2: Signo de Escorpião.
1: Nascidos entre 24 de outubro a 22 de novembro.
3: Escorpiano, o dia promete. Seus talentos estão em alta e podem dar um up nos estudos, mesmo com alguns desafios tirando você da rotina. Mantenha tudo equilibrado, tá? Na paquera, pode ser hora de decidir o que você realmente quer. As amizades também merecem atenção. Curta e valorize esses momentos.
2: Signo de Sagitário.
1: Nascidos entre 23 de novembro a 22 de dezembro.
3: Sagitariano, o otimismo está lá em cima hoje. Mesmo que apareçam desafios, dá para extrair coisas boas. Busque segurança e solidariedade nos amigos. No amor, pode ser hora de pensar no futuro com o crush e fortalecer esse envolvimento. Bora planejar? Nos estudos, um plano bem estruturado faz toda a diferença.
2: Já já voltamos com as previsões para Capricórnio, Aquário e Peixes.
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1: Confira seu signo.
2: Agora, as previsões para Capricórnio, Aquário e Peixes. Signo de Capricórnio.
1: Nascidos entre 22 de dezembro a 20 de janeiro.
3: Capricorniano, Hoje pode ser dia de se desapegar do que não te serve mais e focar no fortalecimento emocional. Sua casa pode ser um lugar de serenidade. Aproveite! No amor, organize os sentimentos e encare o romance com mais disposição. Nas amizades, alguns desafios podem aparecer, mas nada que você não supere. Nos estudos, determinação extra ajuda muito.
2: Signo de Aquários.
1: Nascidos entre 21 de janeiro a 20 de fevereiro.
3: Aquariano, o dia é agradável para fortalecer os vínculos. Amor e amizade ganham um aspecto favorável com Lua e Vênus em sintonia. Só cuidado para não ficar dependente emocionalmente, ok? Nos estudos, comunicação clara é a chave. No amor, arrume o coração e encare o romance com disposição.
2: Signo de Peixes.
1: Nascidos entre 21 de fevereiro a 20 de março.
3: Pisciano, o dia é repleto de prazer e criatividade na rotina escolar. Encare os desafios de forma ousada. Fique de olho nos gastos e valorize alternativas. No amor, o aspecto favorável entre Lua e Vênus pede equilíbrio para resolver pequenas brigas. Nada de impulsividade, e sim, muito bom humor.
2: Você conferiu o horóscopo do dia. Por hoje é só.
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4: Quarta-feira, 17 de junho de 2026, está entrando no ar mais uma edição do nosso Repórter Destaque. Eu sou Kleber Salles e a partir de agora você vai ficar muito bem informado com as últimas informações do Brasil e do mundo, as notícias chegando até você. A plataforma MEC Idiomas, criada pelo Ministério da Educação para oferecer cursos gratuitos de inglês e espanhol, já ultrapassou a marca de 212 mil usuários em todo o país. O serviço está disponível tanto pelo site oficial quanto por aplicativo e busca ampliar o acesso ao aprendizado de línguas estrangeiras de forma totalmente grátis. Os cursos são organizados em 6 níveis de conhecimento, com módulos que trabalham leitura, escrita, compreensão auditiva e conversação. O objetivo é atender estudantes em diferentes etapas do aprendizado, desde quem está começando até aqueles que desejam aperfeiçoar o domínio do idioma. Entre os recursos oferecidos estão testes de proficiência e um agente de inteligência artificial capaz de tirar dúvidas, auxiliar nos estudos e até praticar conversação com os usuários. A tecnologia foi incorporada para tornar o aprendizado mais interativo e personalizado. Segundo o Ministério da Educação, a iniciativa faz parte das ações voltadas à democratização do ensino e ao fortalecimento da formação acadêmica e profissional dos brasileiros. Eu sou Kleber Salles e volto daqui a pouco com mais informações no seu rádio. Fique ligado.
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4: Milhões de brasileiros ainda têm dinheiro esquecido em bancos e instituições financeiras. Segundo o Banco Central, quase 483 milhões de reais foram resgatados apenas em abril, mas ainda existem bilhões de reais disponíveis para saque por pessoas físicas e empresas. Parte desses recursos foi transferida pelo governo para o Fundo de Garantia de Operações, que servirá de apoio ao programa Desenrola Brasil 2.0. Mesmo assim, os valores continuam pertencendo aos titulares e poderão ser solicitados dentro do prazo que será definido em edital oficial. Para verificar se existe algum dinheiro disponível, basta acessar o sistema de valores a receber e informar CPF e data de nascimento, ou CNPJ e data de abertura da empresa. Caso haja saldo, o resgate exige uma conta gov.br nos níveis prata ou ouro, com verificação em duas etapas. O recebimento pode ser feito diretamente com a instituição financeira pelo próprio sistema do Banco Central ou por meio da função de resgate automático, disponível para pessoas físicas que possuem chave Pix vinculada ao CPF. A adesão ao serviço é opcional e evita consultas frequentes à plataforma. Eu sou Kleber Salles e volto daqui a pouco com mais notícias no seu rádio. Fique ligado.
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4: Você já percebeu que muita gente nem fala mais em dar um Google? Principalmente entre os mais jovens, cresce o hábito de usar redes sociais como TikTok e Instagram para pesquisar informações, conhecer produtos ou até tirar dúvidas do dia a dia. Segundo dados da Adobe, cerca de 40% da geração Z já prefere buscar respostas diretamente nessas plataformas. Em vez de textos longos ou listas de links, o público procura vídeos curtos, demonstrações práticas e relatos de pessoas que já tiveram determinada experiência. Essa mudança também obriga empresas e criadores de conteúdo a repensarem suas estratégias. Hoje não basta aparecer apenas nos mecanismos de busca tradicionais. É preciso produzir conteúdo relevante dentro das próprias redes sociais para ser encontrado pelo consumidor. O movimento é tão forte que o próprio Google passou a incorporar vídeos do TikTok e do YouTube Shorts em seus resultados de pesquisa. Para especialistas, essa tendência confirma uma transformação no comportamento digital, cada vez mais baseada em conteúdo visual, recomendações e experiências compartilhadas. Termina aqui a edição desta quarta-feira do nosso Repórter Destaque. Com a apresentação e a produção de Kleber Salles, o Repórter Destaque volta amanhã. Grande abraço para você e até lá.
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2: Agora as previsões para Áries, Touro e Gêmeos. Signo de Áries.
3: Nascidos entre 21 de março a 20 de abril.
4: Ariano, o dia promete momentos agradáveis com Lua e Vênus favoráveis. Bora curtir com a galera que te entende de verdade. Sabe aquela amiga que tá sempre do seu lado? Hoje é dia de aproveitar com ela. No amor, expressar o que sente é a chave para resolver qualquer pepino com o crush. Nos estudos, se organize e o dia promete.
2: Signo de Touro.
3: Nascidos entre 21 de abril a 21 de maio.
4: Taurino, a conexão emocional aumenta hoje, principalmente em casa. Ótimo para fortalecer as relações íntimas e lidar com os desafios. No amor, a coragem é sua aliada para fortalecer a relação. Não ignore os probleminhas do dia a dia. Resolvê-los mostra o quanto você se importa.
2: Signo de Gêmeos.
3: Nascidos entre 22 de maio a 21 de junho.
4: Geminiano, a quarta vem cheia de energia comunicativa e carisma com Lua e Vênus favoráveis. Interações mais divertidas à vista. Só atenção com a privacidade, ok? No amor, o céu sugere uma união mais forte com o crush. Nas amizades, vale a pena ajudar alguém. Nos estudos, foco nos desafios sem desanimar.
2: Já já voltamos com as previsões para Câncer, Leão e Virgem.
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2: Agora, as previsões para Câncer, Leão e Virgem. Signo de Câncer.
3: Nascidos entre 22 de junho a 22 de julho.
4: Canceriano, hoje é dia da criatividade brilhar. No amor, podem surgir dificuldades, mas encare tudo de forma positiva e invista em melhorias na relação. Com Lua e Vênus se encontrando, administrar bem os gastos pode melhorar sua qualidade de vida. Na escola, confie na intuição e use a razão, tá?
2: Signo de Leão.
3: Nascidos entre 23 de julho a 22 de agosto.
4: Leonino, a quarta é de confiança. A dupla Lua e Vênus impulsiona a autoestima e as aspirações. Voa alto. Plutão pede equilíbrio entre vida pessoal e social. No amor, é hora de equilibrar prós e contras na rotina amorosa, sem ansiedade quanto ao futuro. Vai com calma e tudo flui.
2: Signo de Virgem.
3: Nascidos entre 23 de agosto a 22 de setembro.
4: Virginiano, o dia traz consciência das próprias emoções e alguns desafios nos relacionamentos. Mas calma, nem tudo são provas difíceis. No amor, leve a relação de forma mais leve. Dosar o que sente e enfrentar juntos os testes da rotina pode ser a chave. Esse momento provoca crescimento emocional, mesmo sendo desafiador.
2: Já já voltamos com as previsões para Libra, Escorpião e Sagitário.
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2: Agora, as previsões para Libra, Escorpião e Sagitário. Signo de Libra.
3: Nascidos entre 23 de setembro a 23 de outubro.
4: Libriano, hoje é dia de muita conexão com os amigos. O céu aponta que estar perto de pessoas mais experientes pode te ensinar bastante. No amor, enfrentar problemas corriqueiros com maturidade pode fortalecer ainda mais a relação. Respira fundo e vá em frente. Você consegue!
2: Signo de Escorpião.
3: Nascidos entre 24 de outubro a 22 de novembro.
4: Escorpiano, o dia promete. Seus talentos estão em alta e podem dar um up nos estudos, mesmo com alguns desafios tirando você da rotina. Mantenha tudo equilibrado, tá? Na paquera, pode ser hora de decidir o que você realmente quer. As amizades também merecem atenção. Curta e valorize esses momentos.
2: Signo de Sagitário.
3: Nascidos entre 23 de novembro a 22 de dezembro.
4: Sagitariano, o otimismo está lá em cima hoje. Mesmo que apareçam desafios, dá para extrair coisas boas. Busque segurança e solidariedade nos amigos. No amor, pode ser hora de pensar no futuro com o crush e fortalecer esse envolvimento. Bora planejar? Nos estudos, um plano bem estruturado faz toda a diferença.
2: Já já voltamos com as previsões para Capricórnio, Aquário e Peixes.
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2: Agora, as previsões para Capricórnio, Aquário e Peixes. Signo de Capricórnio.
3: Nascidos entre 22 de dezembro a 20 de janeiro.
4: Capricorniano, Hoje pode ser dia de se desapegar do que não te serve mais e focar no fortalecimento emocional. Sua casa pode ser um lugar de serenidade. Aproveite! No amor, organize os sentimentos e encare o romance com mais disposição. Nas amizades, alguns desafios podem aparecer, mas nada que você não supere. Nos estudos, determinação extra ajuda muito.
2: Signo de Aquários.
3: Nascidos entre 21 de janeiro a 20 de fevereiro.
4: Aquariano, o dia é agradável para fortalecer os vínculos. Amor e amizade ganham um aspecto favorável com Lua e Vênus em sintonia. Só cuidado para não ficar dependente emocionalmente, ok? Nos estudos, comunicação clara é a chave. No amor, arrume o coração e encare o romance com disposição.
2: Signo de Peixes.
3: Nascidos entre 21 de fevereiro a 20 de março.
4: Pisciano, o dia é repleto de prazer e criatividade na rotina escolar. Encare os desafios de forma ousada. Fique de olho nos gastos e valorize alternativas. No amor, o aspecto favorável entre Lua e Vênus pede equilíbrio para resolver pequenas brigas. Nada de impulsividade, e sim, muito bom humor.
2: Você conferiu o horóscopo do dia. Por hoje é só.
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5: Quarta-feira, 17 de junho de 2026, está entrando no ar mais uma edição do nosso Repórter Destaque. Eu sou Kleber Salles e a partir de agora você vai ficar muito bem informado com as últimas informações do Brasil e do mundo, as notícias chegando até você. A plataforma MEC Idiomas, criada pelo Ministério da Educação para oferecer cursos gratuitos de inglês e espanhol, já ultrapassou a marca de 212 mil usuários em todo o país. O serviço está disponível tanto pelo site oficial quanto por aplicativo e busca ampliar o acesso ao aprendizado de línguas estrangeiras de forma totalmente grátis. Os cursos são organizados em 6 níveis de conhecimento, com módulos que trabalham leitura, escrita, compreensão auditiva e conversação. O objetivo é atender estudantes em diferentes etapas do aprendizado, desde quem está começando até aqueles que desejam aperfeiçoar o domínio do idioma. Entre os recursos oferecidos estão testes de proficiência e um agente de inteligência artificial capaz de tirar dúvidas, auxiliar nos estudos e até praticar conversação com os usuários. A tecnologia foi incorporada para tornar o aprendizado mais interativo e personalizado. Segundo o Ministério da Educação, a iniciativa faz parte das ações voltadas à democratização do ensino e ao fortalecimento da formação acadêmica e profissional dos brasileiros. Eu sou Kleber Salles e volto daqui a pouco com mais informações no seu rádio. Fique ligado.
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5: Milhões de brasileiros ainda têm dinheiro esquecido em bancos e instituições financeiras. Segundo o Banco Central, quase 483 milhões de reais foram resgatados apenas em abril, mas ainda existem bilhões de reais disponíveis para saque por pessoas físicas e empresas. Parte desses recursos foi transferida pelo governo para o Fundo de Garantia de Operações, que servirá de apoio ao programa Desenrola Brasil 2.0. Mesmo assim, os valores continuam pertencendo aos titulares e poderão ser solicitados dentro do prazo que será definido em edital oficial. Para verificar se existe algum dinheiro disponível, basta acessar o sistema de valores a receber e informar CPF e data de nascimento, ou CNPJ e data de abertura da empresa. Caso haja saldo, o resgate exige uma conta gov.br nos níveis prata ou ouro, com verificação em duas etapas. O recebimento pode ser feito diretamente com a instituição financeira pelo próprio sistema do Banco Central ou por meio da função de resgate automático disponível para pessoas físicas que possuem chave Pix vinculada ao CPF. A adesão ao serviço é opcional e evita consultas frequentes à plataforma. Eu sou Kleber Salles e volto daqui a pouco com mais notícias no seu rádio. Fique ligado.
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5: Você já percebeu que muita gente nem fala mais em dar um Google? Principalmente entre os mais jovens, cresce o hábito de usar redes sociais como TikTok e Instagram para pesquisar informações, conhecer produtos ou até tirar dúvidas do dia a dia. Segundo dados da Adobe, cerca de 40% da geração Z já prefere buscar respostas diretamente nessas plataformas. Em vez de textos longos ou listas de links, o público procura vídeos curtos, demonstrações práticas e relatos de pessoas que já tiveram determinada experiência. Essa mudança também obriga empresas e criadores de conteúdo a repensarem suas estratégias. Hoje não basta aparecer apenas nos mecanismos de busca tradicionais. É preciso produzir conteúdo relevante dentro das próprias redes sociais para ser encontrado pelo consumidor. O movimento é tão forte que o próprio Google passou a incorporar vídeos do TikTok e do YouTube Shorts em seus resultados de pesquisa. Para especialistas, essa tendência confirma uma transformação no comportamento digital, cada vez mais baseada em conteúdo visual, recomendações e experiências compartilhadas. Termina aqui a edição desta quarta-feira do nosso Repórter Destaque. Com a apresentação e a produção de Kleber Salles, o Repórter Destaque volta amanhã. Grande abraço para você e até lá!
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2: Está começando neste instante Top 10, tocando as 10 músicas mais executadas durante a semana. A todos os ouvintes, um bom sábado.

Que legal demais! Chegando junto com você, muito boa, né, nosso Brasil? Bom dia! Tô aqui junto com você para comemorar junto com você, né, a nossa vitória da seleção brasileira, entrando com esse astralzão. Muito legal ganhar, né, irmão? Era pra ser demais, mas eu tinha que respeitar o adversário, né? Bom dia! Esse é o Top 10 chegando com você para agitar seu sabadão. Aumenta aí, irmão. É 87,9 MHz, Rádio Cultura de Paulinha, melhor do Puruzão. Com seu amigão Denão. É, com você aqui na 87, com o Top 10, até às 11 horas da manhã. Participa junto comigo aí no 984-397-21. Salvou aí? É o do Zap, telefone do sucesso, irmão. Legal, hoje vai estar bom demais. 10 horas vai estar, rapaziada, aqui, né? Que a gente foi pedir um espaço, sempre a gente dá aqui para utilidade pública, né? É, Castra Móvel, a rapaziada que chegou aí para castrar os seus gatinhos, né? E aqueles cachorros da cabeça grande também, que morde a gente. Legal, a todos os pets, quem cria pets, né? É a oportunidade de você levar o seu cãozinho, o seu gatinho, né? Para essa rapaziada que tá chegando aí. Chegaram ontem, se não me engano, né? Aí o Alexandre, que eu mando bom dia. Alexandre Mamed Cababão, né? Lembra da tia Cecília, que Deus o tem, olhando por nós lá em cima, né, Alexandre? Então vai estar a rapaziada aqui da Castra Móvel. A partir das 10, eu dei espaço para eles falarem com a população, né? O apelido para a Unidade Móvel e Castração do Governo do Estado do Amazonas, né? Administrado pela Secretaria do Estado do Meio Ambiente, a SEMA, também por meio deles, né, são realizadas castrações solidárias, né, diárias de cães e gatos, serviço oferecido tanto em Manaus como aqui no interior, né, ações itinerantes, né, a rapaziada vê aqui. Então você não perca essa oportunidade, né, de castrar o seu gatinho, a sua gatinha, que pare aí, eu acho que eu tenho lá um paneiro de garfo, que nem diz meu amigo Fefé, eu dou aquele bom dia, um beijo no coração também, eu vou levar um daqueles para ele castrar também. Legal, a política tem o objetivo de democratizar o acesso à castração, considerado, né, um dos meios mais eficazes, né, cara, para impedir o avanço da zoonose também, né, e resguardar problemas de saúde dos animais domésticos, beleza? Então, eles vêm falar com vocês aqui, explicar como é que vai ser direitinho a partir das 10. E nós aqui, hein? Na 87, levando. Hoje tá bom demais, olha só. Muito bom.

Esse é o Top 10 com muita música legal pra você. Participa junto comigo. Vamos já orar pra começar com entregar na mão do nosso Senhor Jesus Cristo, carpinteiro do universo, que esteja junto com a gente aqui sempre, né? Pra gente iniciar a semana, aí o final de semana cheio de luz divina. Coloca ele na frente, irmão, aí, que ele vai quebrando tudo, cara. Então participa junto com a gente aí, alguma dúvida na hora que a rapaziada chegar no meu telefone aqui, no nosso telefone, 984-1397-21, telefone do sucesso, já tô com o zap aberto aqui, as redes sociais, todos os canais sociais estão aqui, Facebook Denis Menezes, coloca lá que apareceu, acaba lá, aí tu manda no teu message aí, tô no YouTube também, @DenisDijan no Instagram, eita que a rede social, manda aí, irmão. Manda um message, manda uma mensagem. Pra você do interiorzão, do meu puruzão, verãozão, coisa boa. Bandizada, irmão. Já tem uns escalados aí pra você colocar no fogo. Que legal, né? A Piracema de Mandinha essa época. Tem uns gordos, bom. Tô dando um recado pra você, logo mais daqui a pouquinho a gente tinha que começar logo, né? A gente orar, falar com Deus, começar você participar junto com a gente também, né? Lembrando mais uma vez, Top 10, né? 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Cara, pra vocês que estão jogando salão com tênis velho, rapaziada, hoje tem salão, hein, dos Masters. É, bem provável dar uma assistida lá, rapaziada. Bater um papo com as amizades, que a gente sempre bateu bola junto aí também. Né? Se eu me recuperar aqui, cara, a gente volta aí pras batalhas. É, deixar pra ir pra semifinal. É a arma, então, né? Dado o recado, vai ter coco gelado, né não, Lorete? Vai ter coco gelado, vou pra quadra hoje, você vai tomar água gelada de coco. Você vai procurar o diretor. É, meu amigo Lorete, vai estar tudo lá.

Vamos lá, irmão, vamos começar com Deus. Vamos começar com Deus. Uma oração de sábado é um momento ideal, né? Que sempre eu faço aqui para agradecer pela semana, renovar as energias e buscar paz e proteção para o fim de semana, né, irmão? Agradecer a Deus. Amado Deus, Pai de amor, agradeço por nos sustentar até aqui neste sábado. Peço que derrame tuas bênçãos sobre o nosso lar, o meu lar, sobre a nossa família. Renova as nossas forças, acalma as nossas ansiedades e guia os nossos passos. Onde houver preocupação, Senhor, traz a confiança. Onde houver o cansaço, traz o teu refúgio, Senhor, o teu refrigério. E que este dia seja abençoado, leve e cheio da tua presença. Querido Senhor, nesse sábado eu quero agradecer também pelo dom da vida que nos deste, né? Pelas bênçãos. Obrigado por nos proporcionar um lar e uma família amorosa. Obrigado pelo seu amor infinito que nos deu mais do que nós podíamos pedir, Senhor. Como seu filho, realmente maravilhoso poder viver cada dia em paz e alegria, Senhor. Neste sábado eu quero colocar meus amados familiares e amigos em tuas mãos. Por favor, os protejam. Enche-nos com o seu amor e dai-nos força e sabedoria para enfrentar todos os desafios. Ao cair da noite, conforte cada um dos nossos corações para que possamos acordar todos os dias com amor e alegria. Eu rezo isso no santo nome de Jesus. Começa agora, top 10.

Simbora, que coisa legal, né? Colocar na mão de Deus, se sentir com outra energia, né, irmão? Ei, meu irmão. É, o poder de Deus é forte, cara. A gente sente o Espírito Santo, aí que é legal. Simbora com o Top 10, manda tu aí no 984-397-21. Telefone do sucesso, mano. Aí eu vou com você até 11 horas, levando sua alegria na sua manhã de sabadão. Hoje, aniversariando hoje, meu amigo José Maria, gente boa, Thaís Camussa. É, gente boa, hein? Eu conheço, você não conhece, parabéns pra ele aí, irmão. E pra você em qualquer canto desse país, da internet, através do nosso app, aplicativo, junto com você da Rádio Cultura aí, compartilha, irmão. Muito obrigado pela sua companhia, Manaus, Canutama, Tapauá, Lábrea, todo o Amazonas, todo o Brasil, ligado junto com a gente aí pela NET, Verdinet, bombando, hein, irmão? Um abração, rapaziada da Verdinet, sempre a gente está aqui, tá top, legal, hein? É um serviço legal, né? Sempre comunicando, informando, né? E dando aquele plug na gente aqui, beleza? Manda tua pedida aí também no 984-397-21, que eu vou estar junto com você. Lembrando que a partir das 10 tem equipe aí do Castramóvel, né, do estado do Amazonas aí, com algumas pessoas junto aqui da prefeitura também para informar você como se proceder para levar o seu gatinho, né? E o seu cachorrinho, que tem uns que é um enorme, tem uns pequenininhos que são mais valentes do que os grandes, para fazer a sua castração aí, beleza?

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Apareceu o pessoal do interior aí, olha nós.

Legal, pra moçada do interior que já tá escalando aquele peixe pra comer mais tarde, né? Que jogo da seleção também, né? Aí não foi, o Rafinha sentiu, né? Vamos pra resenha, né? Já chegando já bem próximo aí, a chegar a rapaziada aqui. 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

0: Eita, forrozão bom demais, né, cara? Vou agradecer a Deus. Toca de tudo pra você aqui no Top 10. Por ele ter me protegido. Que legal pra você que tá junto com a gente aí. Participa com você, que eu vou estar com você até às 11 horas da manhã. Ixi.
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Com certeza você ligou às 5 horas da manhã, chegou ainda, tá acordado, né, irmão? É, legal, hein, velho? Tá ligado na 87, muito obrigado pela sua companhia. É, fica com o Denão até 11 horas.

demais, hein? E mixagem, né? Em francês, velho. E merci beaucoup. Esse é o Top 10, bom demais pra você, levando só as melhores pra você, né? Falando do Castramóvel, que rapaziada, os técnicos de veterinário daqui a pouquinho vão estar por aqui, né, falando pra você sobre esse projeto, né, do estado do Amazonas. Castramóvel é um apelido, né, é para a unidade móvel de castração do governo do Amazonas. A equipe chegou aqui nas cidades, estão aqui, daqui a pouquinho vão estar aqui na rádio, né, passando as melhores informações atualizadas para você, né? A gente está dando aqui uma garimpada, espectorando, falei que nem o outro aqui, né? Para ver a respeito desse projeto, né? Para a Secretaria de Estado do Meio Ambiente, também a SEMA, por meio dele, são realizadas castrações solidárias diárias também, de cães e gatos, mais uma vez, serviço oferecido tanto em Manaus como no interior, que está sendo oferecido aqui para nós. Pega esse cachorro, amarre. Não, falar em castração, deixando a brincadeira de lado aqui, é sério, né? A ação é feita no interior, são ações itinerantes, né? A política tem por objetivo, que eu falei ainda agora, democratizar o acesso à castração, né? É considerada um dos meios mais eficazes para impedir o avanço das zoonoses, que tem muitas zoonoses aqui em nosso estado, né? E resguardar os problemas de saúde de animais, doméstico também, né? E alguns que vivem aí pela rua que tem que pegar, dar umas tarrafadas também, as tarrafiadas. O serviço é executado de forma pioneira pelo governo do estado desde 2020, olha, ano em que a SEMA passou a contar com um setor exclusivo, né, cara, para agendar, né, e a assessoria de bem-estar animal e fauna doméstica, a ASSE, a SEBA, hã? É, cara. Muito, então estão aqui com a gente, né, a partir das 10 vão estar aqui, se tiver alguma dúvida, manda aí no 984-397-21, telefone do Top 10, irmão. Você tá no jeito. A você que tá chegando agora, muito obrigado pela sua companhia, né,

coisa boa, música boa, né, cara? Que nem essa aqui. Ritmo de reggae pra você. Um bom dia especial, meu amigo Adeilson, né, comandante. Aquele bom dia, né, a toda a equipe de segurança também. Né, o reggae diretamente do Maranhão aqui da 87.

0: Eita, nós, que coisa legal, né? Bom demais fazer que nem outra. Que eu tava tomando água de coco aqui do lado no Martim, né, cara? O Lourete, o Lourinho, né, cara? Falando pra você que hoje na quadra tem. Se o Louro já não levou lá pra praça ontem, né? Muito legal estar junto com você. Essa foi uma dos regras legais, mas tem coisa boa pra você também aqui tocando. Lembrando que daqui a pouco tá a equipe aqui do Castro Móveis, né? Também com o Aldeci, né? Que é o cara da comunicação, né, cara? Legal, tadinho. A gente vai falar um pouquinho sobre isso, já falei aqui, já expliquei. Você que tem seu cachorrinho, seu gatinho, né? Eu acho que eu tenho umas três gerações de gatos lá, né? E eles estão aqui, oportunidade, né, cara? Oportunidade, né? Ah, não tem como levar, então eles vão explicar aqui como é que vai ser, tudo direitinho, né? Vai ser um bate-bola. Como se quiser fazer alguma pergunta, manda aqui pro 984-1397-21. 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
0: 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No Alto Paulinho, né? Lá na Santa Grade, que é muito perto, é longe. E o Bebê tá nas redes sociais aí, sempre mandando aí com meu amigo Isopor. Eita, nós! Quem tá na escuta aí no home do Paunizão, a nossa Rádio Cultura vai longe também, né? O cara disse, na Manasa te escuta, irmão. Então, uma alusão lá pra Manasa, né? Pra rapaziada nas aldeias, no Tuaicarana, todos os caiquires. Aquele bom dia todo especial.

0: Que legal, muito bom, alusão, rapaziada, aí nas fazendas, né?
1: Agora,
0: nas chácaras, aquele bom dia todo especial, meu amigo Napion, na fazenda é o Dourado, eita, cabaré, meu bom dia todo especial, também vai pra ele, professor Nanilton, a fazenda é o Dourado, né? A fazenda, olha lá, a fazenda São Pedro, também aquele bom dia todo especial ao seu Pedro, ligado junto com a gente aí pro rumo de baixo. Né? A todos vocês que estão nas fazendas, a você no carrapato. Também aquele bom dia especial aqui do Denão, hein, ligado junto com a gente. A todos os vaqueiros que ficam ligados aqui na nossa programação, muito obrigado pela companhia. Você lá no Macuti, lá na ponta da Cajarana aí, ligado junto com a gente na 87, muito obrigado pela companhia, né? O cara na fazenda manda ligar pra mim aí, dentro ligado. Manda aquele beijão aí pra você e a toda a peãozada que desde cedo já tirou o gado do curral.

Pois é, equipe aí chegando daqui a pouquinho, né, sobre o Castramóvel do Amazonas. Falei pra você que estão aqui junto com a gente, o Castramóvel, mais uma vez, fala, é um apelido da unidade móvel de castração do governo do Amazonas, né, administrada pela Secretaria de Estado do Meio Ambiente, também, né, a SEMA, pela Assessoria de Bem-Estar Animal e Fauna Doméstica do Estado. Por meio deles, são realizadas castrações solidárias, que nem eu falei, diárias de cães e gatos. Serviço oferecido tanto em Manaus como no interior. Tem uma equipe aqui, né? Chegou ontem, não foi? O Alexandre já está aqui, daqui a pouquinho vai entrar com a gente aqui ao vivo, também com a rapaziada. Vem um veterinário, senão tem o nosso veterinário, que é o Jeff, não é? O Jeff, né? O Jeff Terron, nome do homem de Bíblia, meu irmão. E caba bom. Cara muito legal, inteligentíssimo, filho da terra. Para quem não conhece, filho do pastor Jânio, um cara altamente didata. Também está à frente desse projeto junto da prefeitura do governo Renato Afonso aí, para trazer mais isso aqui para o nosso município, né? Que é de suma importância para o combate à zoonose, que tem muito acidente aqui. Eu trabalho na vacina lá, de vez em quando chega um cabra velho, um jacaré mordido lá, né? E cachorro valente é cachorro que não é castrado, menina. Aí a mordida come. Aí os cabas pegam, tem que pegar os bichos para castrar, ficar mais mansinho, né? E também gato. Gato, quando dá para parir, menino, é de 5, 6. Eu já tenho umas 5 gerações. Né? Mas aí é o seguinte, eles vão falar aqui para você também como você pode... O agendamento vai ser o horário, né? Eles vão falar tudo aqui a respeito do agendamento que você vai fazer junto com a gente aqui, o dia, né? E falar, tirar sua dúvida. Se quiser dúvida, liga pro 984-1397-21, fala com o Denão, manda pergunta aí pra rapaziada, que logo daqui a pouquinho tá aqui com o Aldacir também, né? Que é o cara da comunicação da prefeitura. A prefeitura sempre visando o governo, nosso governo Renato Afonso, sempre ligado com o povo pauniense, né? Que é um serviço de utilidade pública isso aí, cara. Quantos cachorros também não tem na rua aí? Vamos dar umas tarrafiadas para pegar uns para também tacar a faca para castrar. Que é o mais valente que tem, são eles. Pois é, aí fica essa situação, né? Beleza, então. Então daqui a pouquinho a gente vai aguardar aqui para esclarecer a população. Mais a um projeto aí, tanto do Estado, juntamente com a Prefeitura Municipal de Pauniense.

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Beleza, então, logo mais daqui a pouquinho vai estar a equipe aqui, baixando aqui. Eita, baixando. Bom demais, né, nessa versão aí. Cantando. É, menino, é o Salles aí pra você. Meu amigo Alexandre já tá aqui, né? É o chefe da Casa Civil, não é isso? Beleza, tá junto comigo aqui, já esperando a equipe aí do Castro Móvel, né? E eu conversando com o Alexandre aqui. Estou esperando um carro, o Castro Móvel já está dizendo, né? Um carro, né, padronizado para fazer a castração também. Vamos pegar os cachorros de rua também para castrar, né? Vamos explicar direitinho aqui. Está vindo de Lábrea já. É um projeto do governo do estado também, juntamente com a prefeitura buscando também trazer esses projetos para cá, para o nosso município, que nem as cirurgias de catarata também vieram, né? O deputado Dilton Afonso prometeu, teve aquela polêmica e tal, que faltaram algumas pessoas para ser cirurgiada, que faltou vaga. Lembra que eu falei que eu também fui um dos caras que fui cirurgiado, naquela que deu aquela confusão toda? Tá aí. Tiveram que ir correr atrás, fazer buscativas para se alguém quisesse ser cirurgiado. Né? Em nome de Deus vai dar tudo certo aí, todos vão se recuperar. Agradecer muito ao presidente, né, da Assembleia lá, né, que é o nosso amigo Edjuto Afonso, que não esquece aqui da terra dele, né, o nosso conterrâneo, o Renato sempre cutucando ele lá, né, como irmão, que é um cara que tem que conversar com o irmão da gente, é outro top, né, meu irmão? E então é o seguinte, ele vai lá e pede mesmo, o Edjuto manda pra lá e tal, traz, leva o Edjuto juntamente com o governo do estado, trouxe de avião a equipe aí, trouxe, graças a Deus foi chamando. Eu sou um dos caras que agradeço, né? Quanta gente que você nem imaginava tão agradecendo, meu irmão. É outro patamar, a autoestima da pessoa muda. A pessoa, você não tá enxergando, não conseguir trabalhar. Ou tô aqui, o Alexandre tá me vendo aqui sem óculos na frente do computador. Eu tenho 26 anos e pouco aí de frente de computador aí na prefeitura, graças a Deus, entendeu? E já tava pensando em como não trabalhar, né? Que eu gosto de trabalhar, gosto do meu serviço, entendeu? E é muito ruim. E outras pessoas, conversando com um amigo meu também, né? Que eu não vou citar nome aí já de idade, tenho vários amigos aí também. Também eu que indiquei, eu digo, cara, tu vai e faz. Poxa, bicho, como eu gostava de lá. Tu não vai mais pro teu interior, não. Vou não, quando consigo pegar a rabeta pegar de mão do motor, que eu não enxergo, porra. Já enxergo, já palme dentro um jacaré. Aí ele desvia. Eu digo, não acredito, não, bicho, é sério. Então tá vindo uma equipe aí. Eu vou te pedir aí para tua agente de saúde, para tu fazer a tua triagem. Graças a Deus que o médico viu que realmente esse é um. Meu amigo velho, manda um abraço para ele aí, ele sabe quem é, entendeu? E foi cirurgiado com a equipe que veio aí. Olha, cara, eu não fui lá ver como é que ele tá ainda, né? Agora que eu tô saindo e tal, também tava meio ruim, acaba velho, melhorei. Aí, poxa, a autoestima da pessoa muda, cara. Só em você tá vendo, conversando com o cara aqui, o cara vê um. Eu digo mesmo para assistir um jogo na televisão, nada, assistir uma novela, qualquer coisa, o cara só viu o vulto. Né, agora você está aí com a sua visão, graças a meu modelo vai melhorar, agradecendo primeiro ao nosso carpinteiro do universo, Deus, aí, aos nossos políticos aí que estão realmente olhando para nós aqui, para o nosso município, ao deputado aí que está sempre olhando para o nosso município, o Adjunto Afonso, né, ao Renato aí, toda a sua equipe, que tem uma equipe grande envolvida nisso, né, por trás disso tudo aí, né, a nossa logística é difícil, entendeu, mas com o aeroporto já aí, né, fica muito mais fácil aí trazer de avião, e o governo do estado não, né, se esquiva em trazer a equipe para cá. Então tá aí, parabéns. Agora tem a equipe da Castro Móveis aí também, vai vindo daqui a pouco falar com vocês, né, para tirar as suas dúvidas aí, para você castrar o seu cãozinho, o seu gatinho, beleza? Simbora!

Que legal pra você que tá aí junto com a gente aí, logo daqui a pouquinho, né, rapaziada aqui de frente já tá aqui, o Alexandre tá aqui, junto com a gente, né, o chefe da Casa Civil também, o Adelci, que é na frente da comunicação aí, junto com a gente, vem a equipe aí, né, pra falar com vocês sobre a castração, né, do Castra Móvel, né, projeto esse também pelo adjunto Afonso, esforço dele, né, presidente da Câmara, a deputada Joana Dark também, que tá à frente do projeto no... aqui no estado também. Olha, tá ficando eu falando, tá vindo de Labre, né? O caminhãozão pra pegar, dar umas tarrafiadas aí no meio da rua, tá chegando, né? Mas você tem o seu cachorro, vai, eles vão tirar toda a sua dúvida. O doutor Jefter, né? Que é o nosso veterináriozão aí, pra quem não conhece, é filho do pastor Jânio, aquele homem da Barbona, né? O nosso secretário de saúde, Davidson, que eu mando aquele um beijo no coração, meu amigo velho, né? O Antônio Júnior aí da Finanças. O Adelci aqui, que é o chefe de comunicação da prefeitura, também, mais uma vez, ao deputado que não mediu esforço, cara, para trazer esse projeto para cá. Então, você tá vendo aí na rede social, aí o cara fala assim, é mídia. É não, é o cara, a equipe tá aqui. Né, o pessoal das que vem fazer a cirurgia de catarata fizeram já, sem cirurgia, cara. Que legal. Aí pode criticar, mas que fale. Né? A gente vai, claro que ninguém é perfeito, nem Jesus foi, né, cara? Mas, eu vou dizer pra você, tem que falar, né? E os caras vieram, que não tava falando, sobre a cirurgia, graças a Deus, deu tudo certo aí, vai dar, que vale a recuperação. As meninas ainda fizeram buscativas, né, pra quem quisesse fazer sua cirurgia. Ali na minha área foi, pegou um pescador já na última já, entendeu? Mas deu tudo certo, a equipe tá aqui, mais uma equipe aqui, equipe itinerante, né, do Castra Móveis pra você, que nem eu falei pra você. É um projeto aí do estado do Amazonas, né, que tá em todos, estão vindo de Lábrea já, né, trazendo esse projeto aí pra você, que você que tem seu cãozinho, quer castrar, ele tá fazendo, tá mordendo até o jacaré já, tem que castrar. Né, que ele fica mansinho, falando pro Alexandre, mais uma vez, tem um aqui na frente do Martim que só tem um ovo, né? Fala até pro doutor aqui, vão tirar. E o Martim disse que quer que tire. Mas fica muito legal, cara. Eu tava vendo aqui a Dona Sebastiana mostrando aí. Né? Eu ainda disse assim, tira não, Dona Sebastiana, que tá interessante o cachorrinho só com ovo, mas ela quer tirar, então vai tirar também. Entendeu? É muito aproveitar a oportunidade, né? A Câmara de Vereadores, ao Mauri, né, também que tá aí, o doutor Lenoir, né, que a gente chama também, que tá bem magrinho, Lenoir, menino, tá top, o cara tá estiloso, hein, doutor? É ligazão, um bom dia pra você aí, meu amigo, teste de manteiga torado, que é meu irmão também, né, e o Nazareno, que tiveram à frente aí também, é, procurando trazer esses projetos no nosso município, que tanto necessita, nunca teve isso aqui, né, cara, e é interessante, né, então aproveita essa oportunidade pra castrar, né, o Hulk aí, do seu Hulk aí, tá bom?

0: Legal, beleza, a gente já tá aqui com a equipe, né, do Castra Móvel com você aqui. Bom dia para você que tá chegando agora aqui na 87, que legal ter a sua companhia, né, cara, baixando um pouquinho, agradecendo a equipe que veio de Manaus, né, tá vindo de Lábrea, né, a equipe aqui, dando um bom dia a todos, entendeu? Muito obrigado também por estar aqui, que eu sei que é um serviço de utilidade pública, você estando aqui, a primeira vez que vem aqui, o doutor Jeff tá aí também, né, podem ficar à vontade, essa equipe tá vindo de Lábrea já, né, vem fazer esse projeto aqui, que eu sei que eu tava vendo, dando uma mergulhada aqui na internet, né, Castra Móvel é um apelido para a unidade móvel de captação do governo do Amazonas, administrado pela Secretaria do Estado do Amazonas e Meio Ambiente, não
1: é
0: isso?
1: Isso aí é um pouquinho, já, hoje se tem a CEPET, né?
0: Sim.
1: Você que tá me ouvindo aí de casa, primeiramente deixa eu me apresentar, eu me chamo Matheus Uchoa, sou coordenador de operações do Castra Móvel da CEPET, a qual possuímos 7 Castra Móveis no estado do Amazonas. Hoje se tem uma secretaria responsável pelos castramóveis, que é a Secretaria Estadual de Proteção Animal. Hoje, quem opera os castramóveis, quem opera o Hospital Público Veterinário, né, em relação à proteção, cuidado, saúde e bem-estar dos animais, hoje, através do governo do estado do Amazonas, temos uma secretaria que é responsável exatamente por isso. A gente vem de uma expedição na BR-319, a qual a gente levou 2 castramóveis aí via ABR para uma operação em Humaitá. A gente fez essa operação, atendemos mais de 406 animais lá. E a gente levou 2 castramóveis, um ficou em Humaitá e o outro já se deslocou até Manicoré, né? A gente também fez lá mais de 272, se eu salvo engano, animais beneficiados lá em Manicoré. E aí descemos para Lábrea, e aí de Lábrea a gente está agora aqui no município de Pauini, né? Levando aqui saúde e bem-estar através da castração, né? Controle populacional é feito através das castrações, né? Castrar é um ato de amor, evita a proliferação excessiva de animais que possam parar nas ruas, diminui os índices de zoonoses, além de melhorar a qualidade de vida, saúde e bem-estar dos animais. Então, a Secretaria Estadual de Proteção Animal, ela se preocupa com isso, né? E hoje a gente está aqui na cidade, a gente conta com o apoio integral, né, da Prefeitura Municipal aqui de Pauini. A gente conta aqui com o apoio da Secretaria Municipal de Saúde também, com o CCZ também. Além de a gente contar também com a parceria aí dos deputados estaduais, adjunto Afonso, deputada Joana Dark também, juntamente da Câmara Municipal dos Vereadores aqui de Pauini, né?
0: Citei, né?
1: Quanto mais pessoas unidas em uma só causa, melhor é, né? É a população que ganha, são os animais que ganham. Então a gente está aqui para castrar o maior número de animais possíveis.
0: Olha, isso voltando aí, nunca teve isso aqui, cara. Nunca, entendeu? Então é uma novidade, a gente tem que aproveitar, você que tem seu cãozinho aí, você tem seu balaio de gato, vão segurando eles aí. E vão falar do cronograma aí, né? Tem os cachorros de ruas também, né? Que, segundo o Alexandre, também vão... se pegarem e fazer, vão ser castrados também, né? Né? Mas olha, cara, é aproveitar a oportunidade, eles estão vindo de Lábrea já. E qual o cronograma de vocês, né? Como vai ficar aí?
1: Vamos lá, nosso cronograma, né? O castramóvel, ele tá chegando aqui em Pauini, né? Ele tá vindo, sim, de balsa para cá, em deslocamento de Lábrea até aqui. Nossa equipe chegou aqui ontem, né? E aí a gente já tá juntamente da Secretaria Municipal aqui de Saúde, com o Jefferson também aqui do CCZ. A gente está terminando, finalizando aí a questão do abrigo, né? Para abrigar os animais de rua, que vão ser cuidados ali por eles durante os 10 dias, que é de pós-operatório. E nesse momento eu queria conscientizar, né? Falar um pouquinho aqui sobre os animais que estão nas ruas.
0: Sim.
1: Né? É humanamente impossível a gente cuidar e resolver, né? Seja qualquer gestão no âmbito estadual, seja municipal, resolver os problemas dos animais em um único só momento. Então a gente apela para o lado também da população para ajudar da seguinte forma. Você que tem aquele animal que fica ali na frente da sua casa, na sua rua, e você não considera que ele é seu, mas você dá ração, você bota água para ele, pegue esse animal, né, agende a castração dele e aí cuide dele os 10 dias de pós-operatório. Tá? Ah, em relação à medicação, conversa com a nossa equipe, conversa com o pessoal da prefeitura que vai estar aqui, que a gente vai verificar o que, que dá para fazer. Mas é muito importante essa mão amiga da parte da população também, né? Dessa conscientização, se todas as pessoas, ou pelo menos o mínimo, ajudasse dessa forma, a gente teria aí um ambiente melhor, uma cidade melhor, e consequentemente também os animais se beneficiariam de forma melhor também, tá? E aí você cuida dos animais durante esse tempo de pós-operatório, e aí depois você, de repente, não tem espaço na sua casa ou algo do tipo, depois você pode devolver esse animal para o âmbito que ele já vivia, né? Hoje tem uma lei estadual que ampara isso, tá? Que é o SED, captura, esterealiza e devolve. Você está devolvendo ali um animal castrado, tá? Está devolvendo um animal ali saudável, que ele não vai se procriar, tá? Então, para vocês entenderem, é um cálculo baixo aqui de questão de controle populacional mesmo. Se a gente tem 100 cadelas fêmeas castradas, a gente evitou no mínimo 800 animais ali que poderiam estar na rua, tá? É só multiplicar aí 8, que é uma gestação mínima, tá? Não vou nem botar 10, 12, que às vezes dá, mas eu vou botar o mínimo, multiplicar por 100, a gente tem 800 animais evitados, né, que poderiam ali parar nas ruas. Então, o controle populacional mesmo se faz através da castração. Então, a gente está aqui para cumprir essa determinação aí. E falando sobre o dia da ação, né?
0: Sim,
1: que é, esse é o mais importante. O dia do agendamento será no dia 24 de junho, no ginásio poliesportivo Joaquim Balbina Neto. Tá aqui.
0: Está na quadra.
1: Exatamente. Vamos mostrar,
0: rapaz, na quadra, no ginásio. Agora não está no ginásio.
1: Isso. Das 9 até as 13 horas, tá? Enquanto a gente tiver vaga, a gente vai fazer, tá? Em relação ao horário também, a gente vai, o que tiver de tempo aí para preencher todas as vagas possíveis, a gente vai fazer esse agendamento para você, tá? No dia 25 será as castrações aí das pessoas que previamente se agendaram. E nesse momento aqui também eu quero falar com a população que tem acesso aí ao celular, né? Que você pode solicitar a castração também do seu animal de forma mais fácil também, né? Que é pelo aplicativo Meu Pet Amazonas. Você pode baixar aí no seu celular, no App Store ou no Play Store. Você vai digitar lá SASE Pro, tá? E aí você vai fazer seu cadastro. Em seguida você vai pedir um código lá, você vai digitar o Meu Pet, vai cadastrar você, tá? E em seguida o seu animal e solicitar a castração. E aí a gente já vai estar confirmando essa solicitação de castração, né? De uma forma mais fácil também,
0: sim,
1: né? Para você ir no dia levar o animalzinho de vocês.
0: Só repetindo, o agendamento é da data, né?
1: Isso, a gente faz um agendamento presencial, é justamente para aquelas pessoas que têm uma dificuldade em relação a manuseio mesmo do aparelho, a questão de internet, a questão de não conseguir também ali. E aí a gente faz um agendamento presencial.
0: Sim.
1: Que é justamente para atender o máximo de pessoas ali possível. Você consegue solicitar a castração através do meu aplicativo? Perfeito. Não consegue, está com dificuldade? Vai lá presencialmente no dia 24 com a gente, que a gente vai fazer
0: lá no ginásio, né? A documentação necessária para levar.
1: Isso, documentação necessária, tá? RG, CPF, comprovante de residência e foto do animal. É muito importante também, você que vai fazer a solicitação através do aplicativo, você vá pessoalmente no dia 24 também.
0: Sim.
1: Só para confirmar, tá? De repente não chegar nenhuma notificação para você. Você vai lá com a gente, só confirmar o seu agendamento, que você já vai sair de lá com o dia, com o horário, com as instruções do pré-operatório. E se você tiver alguma dúvida também, lá vai ser esclarecido.
0: Poxa, que legal, olha, aquele cara que tem inseguro ainda, a equipe profissional vem de Manaus, alguns caras altamente treinados, formados para isso. Você fique despreocupado com o seu cachorro. É claro que tem que ter um acompanhamento, é óbvio, né, que nem tu falou. Os de rua, vocês vão dar um acompanhamento, né, mas os domésticos, na verdade, o cara leva lá, dá só as instruções, vai cuidar em casa, né, nem tu acabou de explicar aí, né.
1: Entendi. E eu peço também a você que vai fazer aí a solicitação através do aplicativo, ou você vá de forma presencial lá no dia da, do agendamento, que você leve também o seu celular, que é para a gente fazer já o seu cadastro aí todo de forma digital. Não se preocupe que a gente vai disponibilizar a internet para você lá, caso você tenha alguma dificuldade. A gente está aqui para resolver.
0: Sim, né? Isso é que é legal.
1: E não dificultar nada, então a gente conta aí com todos os apoios possíveis, que é para a gente fazer uma bela ação aqui única e ficar registrada aqui para a história do Amazonas, principalmente aqui de Pau e Nim
0: pela primeira vez. A gente agradece, sabia? Não só a vocês, ao deputado Adjuto Afonso, ao prefeito Renato Afonso, toda a sua equipe, né? Aos deputados envolvidos, vereadores. Isso não for atrás, meu irmão, não vem.
1: É, exatamente, né? A gente conta com o apoio integral de todos aqui no município de Pau e Nim, em nome da Secretaria Estadual aqui de Proteção Animal. Gostaria de agradecer a todos, tá? Não vou citar exclusivamente nome assim, porque eu posso esquecer de alguém.
0: Justamente, mas... a nossa secretaria, o trabalho na saúde também, vai estar presente aí, o Dr. Jeff aí com a sua equipe aí. Pode ficar tranquilo, que vai dar toda a assistência a vocês.
1: Perfeito. Pessoal, e só para finalizar, o Castramóvel, para quem não conhece aí, ele é um projeto único e pioneiro do estado do Amazonas, a qual a gente é referência no estado aqui, do Brasil mesmo, no estado aqui, exclusivamente do Amazonas. A gente recebe aqui visitas, né, de outras secretarias interessadas em saber como que a gente costuma fazer aqui as castrações com os castramóveis. A gente já tem mais de 75 mil animais castrados aqui no âmbito estadual em 5 anos de funcionamento que tem o castramóvel. Castramóvel, ele tem questão do pré-operatório, ele tem a questão do centro cirúrgico e pós-operatório também. Você, no dia da castração ali, até mesmo no agendamento, você pega as instruções do pré-operatório. No dia da castração, você pega todas as informações para você entender do fluxo também de atendimento durante o tempo que você vai aguardar lá com a gente. E também as informações, que é muito importante ali, questão de receita médica e pós-operatório também diretamente com o médico, né? A gente costuma palestrar no dia, que é para todo mundo sair ciente ali do que está acontecendo, de como que é, se não cuidar, o que, que pode acontecer. Então a população, ela recebe o máximo de informação possível, que é para garantir ali um bom atendimento e um que é mais importante, é o pós-operatório do animal.
0: O legal é a informação, né? Porque a gente tem aquele costume de... é o irmão, né? O cachorro da gente do interior, ele não, principalmente o índio, né, cara? Ele não gosta de que ninguém coloque a mão. Mas é legal a informação, é seguro, né? Você que tem seu pet aí, dia 24, fazer o seu agendamento pelo aplicativo também pode fazer, né?
1: Isso. Se você tiver alguma dúvida, você pode seguir o Instagram da secretaria, @cepet.am, botar aí no seu Instagram, que lá vai cair diretamente no nosso Instagram e lá vai tirar todas as dúvidas que talvez você possa ter também em relação a agendamento, tá?
0: Poxa, gente, obrigado aí por vocês. Vai dar tudo certo, se Deus quiser, com o apoio da nossa equipe, com o apoio das pessoas que tem que dar apoio para vocês, que vão estar dando aí, a gente agradece. Né? Se vocês quiserem falar mais alguma coisa aí, o microfone está aberto aos meninos que estão aqui. Então, é nóis.
1: Perfeito.
0: Tamo junto. Bom trabalho.

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1: Legal, então tá aí pra você, né? Muito bom, né? Esclarecedor. Então tá combinado, né, cara? Eu vou levar o meu cachorrozinho lá e o meu gato. Não, principalmente o gato. O cachorro, né? Eu acho que já tá até castrado aquele lá, que eu nem prestei atenção. Ganhei ele há poucos dias. Hã? É, menino, é o Bob, cara. Só é pequeno, meu. Mas, cara, tá aí a oportunidade, né? Você que tem, principalmente gatos, né? Vai lá, faz o agendamento, bacaninha. Vai vir um caminhão, entendeu? Vai vir uma unidade móvel, né? O Castra Móvel, cara, com todo equipamento. Esses caras são profissionais veterinários conceituados aí, com apoio do nosso amigo Jeff, né, aí, né? Que também é veterinário com a equipe. Fique despreocupado, que nem eu tava até dizendo pra ele aqui, né? É, nosso fica preocupado que o nosso cachorro é nosso amigo, né? Mas sem preocupação, cara. Inclusive, eles vão fazer, né? A castração dos cachorros que vivem na rua. Então você que tem aquele que fica aí, que você alimenta, que é valente, quem passa todo mundo, aí na minha rua tem um, entendeu? Dois, entendeu? E vão ter que fazer uma castração, entendeu? Pra ficar mais manso lá, e quem passa ele quer morder. Aí o cara já aproveita, leva só o CPF, o RG, já era. Tira uma foto com ele ali, vai ter uma equipe, né? O Jeff vai estar com a equipe. Ah, como é que eu vou pegar e tal... Ele vai ter uma equipe de contenção para levar direitinho. Só é mostrar lá o cachorro, com certeza vai ter. Me esqueci até de perguntar, mas vai ter. O Jeff disse que vai estar com a equipe aí à disposição. Mas se você tiver o seu, leve, né? A sua gatinha que vai com você aí, né? Leve o seu gato, né? Evita, tu viu? O tanto de cachorro que evita para nascer no município, né? Então você levando o seu, sendo vacinado, castrado, é muito bom, beleza? Muito obrigado pela companhia. É nóis, na 87.
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1: Alôzão, minha amiga Jane. Acabei de receber a foto. Eita, chama nós, minha prima véia. Meu amigo Andrade Melo, caba bom. É o homem dos ferros, caba que faz a sua estrutura aí da sua casa, do seu ambiente, do seu portão, né? Eu só me lembro da lixeira que o meu amigo Melo fez aí, meu Andrade. O grande joga bola, menina, fui ver esse caba jogando. O bicho joga bem, hein, meu primo? Tô te falando, hein, Jane? É, um abração pra você, a toda primarada aí ligado com o Denão. Muito obrigado pela companhia.

Eita, sabadão gostoso! Insista na prática do bem. Você não terá outro céu que não seja o da consciência tranquila. Olha só essa frase, né, irmão? Pra você, a frase do dia de hoje. Frase de Bezerra de Menezes. Tem que ser de Menezes, né, irmão? Insista na prática do bem, você não terá outro céu que não seja o da consciência tranquila. Que legal, que sabadão. Demais, demais aqui na 87.

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Um alôzão pro seu Francisco, ligado junto com a gente, pai do meu amigo Raifran. Um bom dia todo especial, flamenguista. É da raça, hein? É da raça. Pode abrir a porta, deixando... Parabéns, meu grande irmão Neném. Eita, Neném, também é flamenguista. É da nossa turma também. Um abração pra ele, parabéns pelo seu aniversário, né? Joga a bandizada no fogo aí, Neném. Meu amigo Evaldo, sempre ligado na 87 com a gente aí, Renan e companhia. Lelo, grande zagueirão. A gente se ama. É nóis, hein? Até 11 horas, ainda falta um pouquinho pra gente ficar junto. Eita, bem amigos da Rádio Cultura de Paulinha, é nóis, Brasilzão, arrebentando. Que vem a Escócia, meu irmão, que vem a Escócia. O Neymarzão vai estar em campo, né? Colocar a moçada todinha. E vamos ganhar, né? É acreditar, né, meu irmão? É entrar e resolver, a parada é essa, entendeu? Não tá ali, não tem, mamãe me disse não, é chegar e resolver, que nem um cara falou, né? Não, é chegar, meu irmão, ali não tem acabar ruim não, é seleção, entendeu? Pode ser lá da África, de onde for, e nós somos a seleção brasileira, meu irmão, tem que chegar em campo e impor. É, velho, tem negócio não, se vir pra cima com força, tem que ir com mais força ainda, né? Comendo grama, que nem diz que Deus tem bom lugar ao nosso tio Carlão. Boa, meu irmão, nós vamos comendo grama pra cima da boca do ar. E nós ia arrebentando, né? Tem que ter essa consciência, né? Tem que passar isso pra população, que nós somos a torcida, jogamos junto, né? É uma resenha, jogamos junto com a seleção. Ontem, menino do céu, quase eu saio do chão, vai que nem eu vou sair do chão se não fizesse um gol ali. Pelo menos um, o cara não fica tranquilo, não é verdade? Aí fizeram um, porra, tranquilizou mais, né não? É, velho, o cara fica naquela ansiedade jogando junto com a seleção. Porra, eles têm que ter essa consciência também, né? Brasil! É nóis!

Eita, nós, coisa boa, coisa legal, né? Desejando a você um bom final de semana, né? Já chegando quase ao final, não esquecendo que você tá junto com a gente aí 24 horas no ar. 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Que vão levando o time todo pro ataque. O centroavante, o mais importante, que emocionante. 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

Alôzão, rapaziada, na boca do Paulinho, né? É, especial ao Mano Cazuza. Eita, caba velho, ligado junto com a gente aí. Lá na boca do Paulinho, ao Manelão, né? Sai do chão, Manelão. Gente boa, Manelão, a você lá na prainha, cara. O cara mandou aqui uma alusão a você na prainha. Amigão na entrada do céu do Mapiá. Eita! Ao seu Mário lá na ilha, sempre junto com a gente, é o Rivaldo, conosco na nossa programação. Rapaziada do Baixo Macuti, né? Na 87, ligado com o Denão. Muito bom a presença de vocês aí, né? Eita! Pra mostrar do interior. Basta tudo, menino.

Eita, coisa boa, né? Uma solada dessa aqui de guitarra, né? Só aqui no Top 10 pra você, né? Tocando só as melhores pra você. Muito legal estar junto com você nessa manhã de sábado. Que gostoso. Olha aí.

Rapaz, eita, nós só toca aqui no Top 10, né, cara? Legal, sabadão, dia 20, pra você que tá aniversário hoje, meu amigo Zé Maria, tá de coelho, né? Muito legal. Alusão ao meu amigo Andrade Mello pra você, não só ligado junto com a gente, né? A minha prima Jane deitada naquela rede, né? Que legal, né? O final de semana a gente passa a semana toda trabalhando, né, irmão? E vá curtir, né? Vá dar uma brincada, vá pescar, você já tá com a manizada no fogo aí, né? Tanto cozido como frito, todo jeito é bom, né? Muito legal. Curta perto de quem você ama, isso é que é legal, né? As pessoas que lhe fazem bem pra você relaxar, né? Tem várias maneiras do cara relaxar, né? Tem uns que curtem da maneira deles. Irmão, se você não concorda, pelo menos respeite. Isso é que é legal, né não? É, muito obrigado pela companhia. Já chegando 11 horas, cara. 11 horas. Muito obrigado, meu. De repente passa, né? Mas prometo voltar num próximo sábado alegrando você. Sabadão legal, né? 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Aquele bom dia todo especial pra você, pra sua esposa, sempre vestindo o povo pauliense bem, né? Muito legal. Ali na rua, de frente pro futuro. Esse é o Top 10, ligado com você.

Alôzão, meu amigo Paulo Ninja, sempre junto com a gente aí, meu irmãozão Peteris. Ela, meu compadre Evandro lá embaixo, sempre ligado junto com a gente também. O César, se tiver no terreno, é com nós. Meu amigo Lucimar Preta. E toda a rapaziada que tá ligado junto com a gente.

Rapaziada da Alcolândia, meu amigo Rodrigues. Eita, nós, rapaziada, lá na Alco, ligado com o Denão, na 87. Meu amigo Rodrigo, melhor churrasco da região, hein? Eita, Rodrigão, aquele abração. A Morena aí, que ela sabe quem é aí. Eita, Morena, ligada. Ei, Morena, aquele abração, né? Junto com a gente também. Ó, o aniversário do meu amigo Chico do Reinaldo tá chegando, né? Convidado, hein, Chico? Vamos passar o dia lá, se Deus quiser. Ó, meu amigo Baleado, ligado junto com a gente, Cipriano Companhia.

Muito obrigado pela companhia. Bom final de semana. Coloca Deusão aí no controle da tua nave, irmão. Que você vai longe, com certeza, né? Que Deus nos proteja esse final de semana. Muito obrigado mesmo, tá? Fique com Deus aí. Fui!

Brega Volume 2 pra você recordar. 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

qualquer enfermidade que estiver assolando tua casa, qualquer problema que se levantou lá, Deus está nessas lágrimas, serva de Deus. 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
1: 12 horas e 19 minutos.

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Muito boa tarde, cidade. Boa tarde, Paulinho. Está entrando no ar o programa Melhor do Louvor Evangélico pela sua rádio FM 87.9, na apresentação do seu amigo e irmão Jesus Inácio Barros. Este é o meu, é o seu, é o nosso programa. O programa que vai ao ar todas as tardes de sábado, a partir de 1h30, levando até você o que há de melhor da música evangélica. Para você que está aí na sintonia do programa, aquele abraço. Deu uma atrasadinha hoje, né? Quase na hora de saída, antes, uns 10 minutos, caiu um toró de chuva, né? E eu ainda saí debaixo de sereno ainda, por isso cheguei um pouco atrasado. Mas eu estou aqui, espero que você também esteja aí ligadinho conosco, né? E eu quero mandar aqui o meu alô especial para você que está na sintonia do programa, você de perto, você de longe, aquele abraço. Deus abençoe poderosamente a tua sintonia, amiga. E vamos que vamos iniciar o programa de hoje lendo a palavra, né? Vamos ler a palavra do nosso Deus, que é digna de inteira aceitação, como diz aí o apóstolo Paulo, né? Digna inteira de toda aceitação é a palavra do nosso Deus. E vamos que vamos ler aqui, deixa eu ler o Salmo 96, tá? Vamos ler o Salmo de número 96 para você que está aí na sintonia do programa, que diz assim: cantai ao Senhor um cântico novo, cantai ao Senhor todos os moradores da terra. Cantai ao Senhor, bendizei o seu nome. Anunciai de dia em dia a sua salvação. Anunciai entre as nações a sua glória, entre todos os povos as suas maravilhas. Porque grande é o Senhor e digno de louvor. Ele é mais temível do que todos os deuses, porque todos os deuses dos povos são ídolos, mas o Senhor fez os céus. Glória e majestade estão diante dele, força e formosura no seu santuário. Tributai ao Senhor, ó famílias dos povos, tributai ao Senhor glória e força. Tributai ao Senhor a glória devida ao seu nome. Trazei oferendas e entrai nos seus átrios. Adorai ao Senhor vestidos de trajes santos. Tremei diante dele todos os habitantes da terra. Dizei entre as nações: o Senhor reina. Ele firmou o mundo de modo que não pode ser abalado. Ele julgará os povos com retidão. Alegre-se os céus, regozije-se a terra, brame o mar e a sua plenitude, exulte o campo e tudo que nele há. Então cantarão de júbilo todas as árvores do bosque diante do Senhor, porque ele vem, porque vem julgar a terra. Julgará o mundo com justiça e os povos com a sua fidelidade. É, muito bem, lemos aqui a palavra do nosso Deus, Salmo de número 96, né? Para você que está aí na sintonia do programa, vamos orar, vamos pedir a direção do Senhor, que tudo seja feito segundo a sua vontade. Senhor Jesus, nesta tarde, Deus, eu te dou graça por estar aqui mais uma tarde de sábado, nos estúdios da Rádio Cultura, meu Deus, para poder te louvar, te exaltar, te glorificar na beleza da tua santidade. Estende as tuas mãos santas e poderosas e nos abençoa de uma forma poderosamente. Meu Deus, abençoa cada ouvinte que estão ligados, aqueles de perto, aqueles de longe, que sejam abençoados. Coloca, Senhor, aleluia, direção para que tudo seja feito neste programa para a honra e a glória do teu santo nome. Abençoa os ouvintes com as tuas mãos poderosas. Amém. E amém, Jesus.

Muito bem, nós estamos de volta, eu aqui, você aí. Este é o meu, é o seu, é o nosso programa, o programa Melhor do Louvor Evangélico, que leva até você o melhor da música evangélica nas tardes de sábado. E eu quero mandar aqui um alô especial a todos que estão aí na sintonia do programa, você aqui da cidade, você do interior, aquele boa tarde todo especial na paz do Senhor Jesus, que o nosso Deus venha te abençoar de uma forma poderosa. Quero também mandar aquele alô especial para os nossos ouvintes que estão em outras cidades, né, que estão aí na sintonia do programa, especialmente a irmã Sandra, lá em Lábrea. Alô, irmã Sandra, a paz do Senhor Jesus, a irmã Sandra já está aí na sintonia do programa, já fez todos os afazeres, né, pela parte da manhã e agora está disponível ali só ligadinha no programa. Aquele abraço, irmã Sandra, Deus abençoe poderosamente a tua sintonia amiga, Deus abençoe aí toda a tua família, tá bom? Nosso irmão Ramos também está na sintonia do programa, a paz do Senhor, irmão Ramos, aquele abraço, nosso irmão Rony Eres, nosso irmão Alisson, né? E os nossos demais ouvintes aí do estado da Paraíba, João Pessoa, que estão aí na sintonia, aquele boa tarde especial, que Deus lhe abençoe poderosamente. Também o meu irmão Betinho da Sucã, né? É, meu irmão Betinho da Sucã também está aí já na sintonia. Alô, irmão Betinho, aquele abraço, Deus abençoe poderosamente. E falar, irmão Betinho da Sucã, eu vou atender ele agora, né? Foi o primeiríssimo a mandar aí a sua mensagem e ele vai ser atendido agora, né? É um prazer, irmão Betinho, ter você aqui no programa Melhor do Louvor Evangélico. Aquele abraço, vamos que vamos, né? Vamos que vamos atender aí os nossos ouvintes que estão aí ligadinho conosco, aquele abraço todo especial. Deixa eu ver quem mais está ligadinho no programa. E daqui a pouquinho eu vou estar atendendo aí com muito amor e carinho você que está ligadinha no programa O Melhor do Louvor Evangélico. Vamos que vamos aqui. Deixa eu ver aqui o irmão Betinho, né? Ele está sintonizado no programa e ele pede o louvor do Cícero Nogueira, né? É o grande segredo, né? O título desse hino. Ele oferece especialmente para o nosso irmão Ramos e família, né, que estão aí sintonizados no programa O Melhor do Louvor Evangélico. Então, irmão Betinho, muito obrigado pela tua sintonia. Irmão Ramos, receba aí com muito amor e carinho, juntamente com todos os seus familiares, esse louvor do Cícero Nogueira, O Grande Segredo, tá? Oferecido pelo nosso irmão Betinho da Sucã.

Muito bem, nós ouvimos aí Cícero Nogueira, né, cantando Grande Segredo, um louvor a pedido do nosso irmão Betinho da Sucam, que está aí na sintonia do programa, e ele ofereceu especialmente aí para o nosso irmão Ramos, né, que está ligadinho, aquele abraço, irmão Ramos.

É muito bem, nós estamos de volta. São 14 horas e 3 minutos. Este é o meu, é o seu, é o nosso programa. O programa Melhor do Louvor Evangélico. Para você que está aí na sintonia do programa, quero mandar aqui um alô especial para o meu amigo, meu irmão Pedro Norberto, né? Alô, irmão Pedro, aquele abraço. Deus abençoe poderosamente. Irmão Pedro Norberto está sendo meu colega de caminhada, né? Sempre nós nos encontramos ali na pista, né? Caminhamos juntos, conversamos, né? Muito bom, irmão Pedro, estar junto aí com o senhor, tá bom? Deus abençoe aí você, a sua esposa, a irmã Misty, toda a sua família que estão aí sintonizados no programa O Melhor do Louvor Evangélico. Mande a sua mensagem, homem, peça aquele louvor abençoado, tá bom? O número é o 984-12-4108. Eu estou aqui prontinho para atender com muito amor e carinho. Também o irmão João Miguel, a paz do Senhor, irmão João Miguel, a irmã Francisca, todos os moradores aí da Rua do Contorno, né, que estão aí sintonizados no programa O Melhor do Louvor Evangélico. Aquele abraço. Deus abençoe poderosamente. E eu vou atender a irmã Sandra. A irmã Sandra lá em Lábrea, que está aí na sintonia do programa. Alô, irmã Sandra, mais uma vez aquele abraço todo especial na parte do Senhor Jesus. Deus lhe abençoe poderosamente. E vamos que vamos, a irmã Sandra está ligadinha no programa e ela pede Antônia Roseli, tá bom? Se não fosse Jesus, esse louvor ela está oferecendo especialmente para mim. Muito obrigado, irmã Sandra. Também ela oferece para minha mãe Sebastiana Barros. Alô, dona Sebastiana, aquele abraço. Ela oferece pro Deba, pra Bazinha, pra Nega, para todos que estão aí na sintonia do programa, né? Você que está aí sintonizado conosco, receba aí esse louvor oferecido aí pela nossa irmã Sandra lá em Lábrea. Também ela oferece para irmã Erismar Barros, né? Alô, irmã Erismar, cadê você, mulher? Nunca mais mandou aquela mensagem, né? Está dormindo, né? Na hora do programa. É, rapaz, só pode ser tomando aquela soneca, né? Muito bem, eu vou atender a irmã Sandra com a Antônia Roseli cantando Se Não Fosse Jesus.

Muito bem, cantou aí Antônia Roseli, né? Cantou aí Antônia Roseli, especialmente a pedido da nossa irmã Sandra, lá em Lábrea, que está na sintonia do programa. Aquele abraço, irmã Sandra. Muito obrigado, continue aí na sintonia. Muito bom ter você como ouvinte do programa O Melhor do Louvor Evangélico, tá bom? E eu quero mandar um alô especial para minha amiga, para minha amiga Maria do Cimar, né, que está aí na sintonia do programa. Alô, Maria, aquele abraço. A Tônia também, né? É, a Maria e a Tônia sempre estão aí na sintonia do programa. Elas não perdem o programa O Melhor do Louvor Evangélico. Aquele abraço, Maria. Muito obrigado pela tua sintonia, amiga. Também a Tônia, né, que sempre estão aí ligadinhas conosco. É um prazer saber que vocês sempre estão aí me dando essa honra, né, de poder adentrar nas vossas casas levando o programa O Melhor do Louvor Evangélico. Aquele abraço, muito obrigado, Maria. Deus abençoe você e também a Tônia, né, que estão aí sintonizada. Quero mandar também um alô especial para a irmã Adria. Alô, irmã Adria, a paz do Senhor Jesus, Deus abençoe poderosamente a tua sintonia, amiga. Vamos que vamos. E também, daqui a pouquinho, eu quero atender aqui. Deixa eu ver aqui. Quero mandar um alô especial, deixa eu ver. Lá pro bairro da Fortaleza, rapaz. Nós temos lá o irmão João Batista. Alô, irmão João Batista, a paz do Senhor Jesus. A irmã Eliane, a esposa do irmão João Batista. Daqui a pouquinho, eu vou atender o pedido da irmã Eliane, que está aí na sintonia do programa. É um prazer tê-lo vocês como ouvintes do programa O Melhor do Louvor Evangélico. Eu quero mandar também um alô especial para o meu amigo Casinha, né? Nosso popular conhecido Casa de Caba, que está aí na sintonia do programa. Aquele abraço, meu amigo. Deus abençoe poderosamente a tua sintonia. E vamos que vamos aqui atender o pedido da nossa ouvinte, é a Ruth, né? A Ruth, lá em Lábrea, né, que está também aí sintonizada no programa. Ela diz assim: a paz do Senhor Jesus, gostaria de ouvir aquele louvor, né? O título do hino é Pra Te Servir, Jesus, Eu Tenho Que Chorar, né? Ofereço para todos que estão ligadinhos, tá bom? Quem assina aqui é a nossa irmã Ruth, lá em Lábrea, Amazonas. Alô, irmã Ruth, que Deus abençoe poderosamente a tua sintonia, amiga. Vamos que vamos. Não sei se vai ser esse aqui, né? Mas vamos ver aqui o que vai dar. Tá, irmã Ruth?

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1: É, muito bem, muito bem. Houve aqui um equívoco, né? Houve um equívoco. O hino não foi o que a irmã Ruth pediu, né? Foi tocado outro hino, mas eu vou colocar agora, tá bom, irmã Ruth? Você merece, você pediu, vai ouvir. É, ainda que para te servir, Jesus, eu tenho que chorar, né? Eu tinha colocado outro louvor, depois eu, quando já fui terminando, eu me atentei que não era. Mas agora vai ser, tá bom? Ouça aí com muita atenção.

Muito bem, nós estamos de volta e nós ouvimos aí o louvor, né? Otoniel e Oziel cantando Desejo Missionário.

Muito bem, nós estamos de volta. Eu aqui, você aí. Este é o meu, é o seu, é o nosso programa. O programa Melhor do Louvor Evangélico. E eu quero ver aqui a hora para você. São 14 horas e 34 minutos. Você que está aí na sintonia do programa, aquele abraço. Deus abençoe poderosamente. Alô, irmão Ramos, a paz do Senhor, irmão Ramos, né? Irmão Ramos estava numa viagem, mas chegou a tempo ainda de ouvir o programa. Está ligadinho. Aquele abraço, irmão Ramos. A paz do Senhor. Deus abençoe poderosamente a tua sintonia, amiga. E ele manda aquele alô de sempre aí, né, para os ouvintes, que é o pastor Ronaldo, pastor Júnior, né? Chico do Doutor, irmão Louro da Betânia, irmão Betinho da Sucã. A irmã Sandra também, para a irmã Sandra lá em Lábrea, tá bom, irmã Sandra? Receba aí com muito amor e carinho do nosso irmão Ramos, também para suas filhas, seus filhos, Gerson, Flávio, seus netos, né? Que é Alice, o Gabriel, a Vitória, a Eloá, a Sofia, as suas filhas, que é a Jomara, a Jamile, a Joseane, né? A dona Mariana estão aí na sintonia do programa. O seu Claudenor, a dona Neta, estão ligadinho. Aquele abraço. Deus abençoe poderosamente a sintonia amiga de vocês. E ele pede aqui um louvor com Marcos Antônio, né? Ele pede aqui um louvor com o cantor Marcos Antônio. E eu vou colocar aqui, a pedido do nosso irmão Ramos, tá bom? Um louvor aqui com o cantor Marcos Antônio, e ele oferece a todos os ouvintes que estão ligadinho no programa O Melhor do Louvor Evangélico. Estou só vendo aqui, irmão Ramos, o louvor aqui para você, tá? Vamos ver aqui. Marcos Antônio, né? Cantor aí que canta os louvores antigos. De volta para casa. É o título do louvor, tá bom? Vamos ouvir.

0: Às vezes, difícil, hein?
1: Muito bem, rapaz, muito bem. Estamos de volta, né? Estamos de volta e nós ouvimos aí Marcos Antônio cantando De Volta para Casa para o nosso irmão Ramos lá na Paraíba.

Muito bem, nós estamos de volta, eu aqui, você aí, este é o meu, é o seu, é o nosso programa, o programa Melhor do Louvor Evangélico, que vai ao ar todas as tardes de sábado, levando até você a música evangélica, né? Para você que está aí na sintonia do programa, aquele abraço, é muito bom ter você aí como ouvinte do programa Melhor do Louvor Evangélico. E vamos que vamos, atender o irmão João Batista lá da Fortaleza. A paz do Senhor, irmão João Batista, aquele abraço, muito obrigado, irmão João Batista, por estar aí sintonizado no programa Melhor do Louvor Evangélico. E ele diz assim: boa tarde, na paz do Senhor Jesus, estou ligado no programa, gostaria de ouvir um louvor com a cantora Creuza Ferreira, ó, vem Jesus, né? Ofereço para todos os ouvintes do programa. Assina, irmão João Batista da Fortaleza. Alô, Fortaleza, aquele abraço, né? Nossos irmãos aí da Fortaleza estão aí sintonizados. Quero mandar aí um alô especial para o irmão... Esqueci, rapaz, mas vou lembrar, né? O irmão Jeremias, né? É, irmão Jeremias, aquele abraço, irmão Jeremias, e também o irmão Elias Santanas. Alô, irmão Elias, aquele abraço, a irmã Santinha, ligadinho aí conosco, Deus abençoe poderosamente a sintonia amiga de vocês. E o irmão João Batista, ele pediu aqui, Creuza Ferreira, né? Ó, vem Jesus, ele oferece para todos os ouvintes do programa o melhor do louvor evangélico. Então, você que está aí na sintonia do programa, você lá de Lábrea, como a irmã Sandra, a irmã Ruth, né? Que estão aí ligadinha conosco, aquele abraço mais uma vez. Nossos irmãos aí do interior que estão na sintonia do programa, você dos igarapés, das aldeias indígenas, aquele abraço, muito obrigado. Vamos que vamos, ouvi-lo, Creuza Ferreira, cantando Ó, vem Jesus.

Muito bem, nós estamos de volta. Este é o meu, é o seu, é o nosso programa, o programa Melhor do Louvor Evangélico, aqui pela sua rádio FM 87.9 MHz, na apresentação do seu amigo e irmão Jesus Inácio Barros, levando até você o melhor da música evangélica, para você que está aí na sintonia do programa. E nós ouvimos Creuza Ferreira cantando Ó Vem Jesus, né? Um belo louvor aí a pedido do nosso irmão João Batista, lá na Fortaleza, no bairro da Fortaleza, não é lá na Fortaleza, Ceará, né? É na Fortaleza aqui do bairro. Aquele abraço, irmão João Batista, muito obrigado, continue ligadinho conosco. É um prazer tê-lo como ouvinte do programa O Melhor do Louvor Evangélico. E na sequência nós ouvimos aí Ângelo Branco, né? Ângelo Branco cantando aí As Trombetas Estão Chamando. Muito bem, assim como o Martelo de Noé, né? Que construía ali aquela arca e era um aviso, né? Que havia um dilúvio. Assim também a palavra, as igrejas estão pregando a palavra, né? Como uma espécie de trombeta, e as pessoas muitas das vezes não estão dando ouvido. Muito bem, vou colocar aqui Toinho de Aripibu cantando O Que Me Falta Fazer Mais.

É, muito bem, muito bem. Você está ouvindo aí Toninho de Aripibu, né? Cantando aí para você que está na sintonia do programa. E eu interrompi aqui porque eu quero atender mais um pedido, né? E nós já estamos bem perto do encerramento do programa. E eu quero atender aqui, deixa eu ver, a dona Dida e a dona Mônica. E também o seu Fabiano, lá na Paraíba, João Pessoa. Que estão aí na sintonia do programa, aquele abraço. Alô, dona Dida, aquele abraço. Dona Mônica, também ligadinha conosco, seu Fabiano. É um prazer tê-lo vocês como ouvinte do programa O Melhor do Louvor Evangélico. Que Deus abençoe de uma forma poderosa, tá bom? E eles pedem aí o louvor à palavra da cruz, né? Eles querem ouvir e eu vou colocar. Especialmente aí para dona Dida, dona Mônica, mãe e filha e irmão, né? Estão aí na sintonia, muito bom. Que Deus abençoe e continue ligadinho conosco. É um prazer saber que vocês estão aí ligadinhos, sintonizados, ouvindo o programa O Melhor do Louvor Evangélico, mesmo tão distante, né, aqui do nosso estado do Amazonas, mas vocês lá no estado da Paraíba estão aí ligadinhos. Aquele abraço, Deus abençoe. E vamos ouvir a palavra da cruz, né? É harpa cristã, esse louvor, tá bom?

Muito bem, nós estamos de volta. São 15 horas e 5 minutos, né? O programa chegou ao final e eu quero agradecer muitíssimo de coração você que ficou aí na sintonia do programa, você que mandou a sua mensagem, né? E o último louvor oferecido foi lá para a dona Dida, né? A dona Mônica e o seu Fabiano lá na Paraíba, que mandaram aí solicitando esse louvor aí da harpa cristã, né? É a palavra da cruz. Então, muito prazer, dona Dida, dona Mônica, seu Fabiano, pela sintonia amiga de vocês, tá bom? Quero agradecer, espero que no próximo domingo, ou melhor dizendo, no próximo sábado, né, vocês estejam aí atento, a posto aí, prontinho para mais um programa, o melhor do louvor evangélico, assim se o nosso Deus nos permitir, tá bom? Então, quero também mandar aqui um abraço especial agradecendo o irmão Ramos, que ficou também ligadinho conosco, né? Nosso irmão Ronieres, o irmão Alisson, aquele abraço, Deus abençoe. A nossa irmã Sandra, lá em Lábrea, alô irmã Sandra, muito obrigado pela tua sintonia. A irmã Ruth, né? Também ligadinha conosco, Deus abençoe. A irmã Eliane, lá na Fortaleza, alô irmã Eliane, muito obrigado pela tua sintonia amiga, o meu amigo irmão João Batista, também que ficou aí ligadinho conosco, aquele abraço, que Deus abençoe aí de forma poderosa a sintonia amiga de vocês, tá bom? E você que não mandou a sua mensagem, mas ficou aí ligadinha, assim como a minha amiga Maria do Simar, a Tônia, né? A Adria, que sempre ouve o programa. Então, aquele abraço, Deus abençoe. Às vezes você diz assim: ah, eu ouço o programa e o irmão Jesus não manda um alô para mim, mas às vezes eu esqueço, ou às vezes não sei se você está ligado, né? Mas quando você manda a sua mensagem dizendo que está ligadinho ou ligadinha no programa, é um prazer meu poder anunciar o seu nome aqui e dizer que você está ligadinha no programa, tá? Então, no próximo sábado, você já sabe, a partir de 1h30 da tarde, liga o seu rádio. Às vezes eu entro um pouquinho mais tarde, né? Mas questão aí de 5, 10 minutos, eu estou no ar, se Deus quiser. E aí você manda a sua mensagem, pede o seu hino. E é um prazer meu poder lhe atender com muito amor e carinho. Deus abençoe, fica na paz, né? Temos culto hoje em nossas congregações, em nossas igrejas. Você é o nosso convidado especial para se fazer presente conosco, tá bom? Deus abençoe, fica na paz e até o próximo sábado com mais um programa, o melhor do louvor evangélico, se Deus assim nos permitir.

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0: Valeu, valeu, Matheus Calma, Simone Mendes.
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1: Oh, meu Deus, eu amo tanto vocês. 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
1: 17h47.
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0: Robinho Divulgações, a pedalada do sucesso.
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1: Tô sempre ligada. 18 horas
3: e 57 minutos.

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0: Boa noite, Uberlândia! Faz barulho aí, Uberlândia, que eu quero ouvir!
1: Que coisa linda, galera!
0: Obrigado!

0: Lindo demais!
1: Gostaram, gostaram?
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